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0: 9:20.
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10: Paz seja com todos. Que bom que vocês vão se batizar. Hoje, quando você acordou, você estava animado, animada? Hã? Hoje é o meu batismo, você pensou assim? Então, ó, acompanhe comigo o que está escrito no Evangelho de Mateus, capítulo 3, no versículo 13. Diz assim: então veio Jesus da Galileia

ter com João junto do Jordão para ser batizado por ele. Você sabe que Jesus nasceu em Belém. Aí o Herodes, o grande, enciumado, soube que havia nascido o rei dos reis, resolveu matar todos os meninos que moravam em Belém e região. Mas José, avisado em sonho por um anjo, ele fugiu para o Egito antes da matança e conseguiu salvar o bebezinho Jesus. Ficou lá por aproximadamente 2 anos. 2 anos. Depois, José, a Maria e o bebezinho Jesus voltam para Israel e eles vão morar em Nazaré. E é em Nazaré que Jesus vai crescer. É ali que ele vai passar os primeiros, digamos, fora o tempo que ele morou no Egito, os 28 anos da sua vida. Quando Jesus completou 30 anos de idade, ele acordou feliz. Naquele dia ele acordou empolgadíssimo, porque durante 30 anos ele manteve o anonimato. Durante 30 anos ele era um ajudante do pai na carpintaria. Não fez nenhum milagre. Durante 30 anos ele não curou um doente. Durante 30 anos ele não fez nenhum sinal. Ele ficou reservado, ficou quietinho, esperando a hora, mas naquela manhã ele acordou feliz. Ele falou: chegou o tempo. Agora, não apenas eu, mas o meu próprio Pai Celestial vai me declarar para o mundo. E para Jesus ser declarado para o mundo, o que é que vai acontecer? Ele diz: eu vou lá para a Judeia, eu vou até o Rio Jordão, porque o meu enviado, Jesus sabendo de tudo, ele é o próprio Deus, ele é onisciente, o meu enviado está batizando no Rio Jordão e eu vou lá para ser batizado por ele. Aí Jesus acordou todo feliz. Você acordou feliz hoje? Hã? É, acabou o anonimato na tua vida. Sabia disso? Se até hoje você esteve na sua, ninguém sabia direito quem você era, a partir de hoje, a partir do seu batismo nas águas, o mundo vai receber notícias espantosas a seu respeito. É, pode acreditar. Quem está feliz? Então vamos aplaudir essa palavra. E leia comigo, vamos lá, ó, vamos lá. Então, todo mundo, então, veio Jesus da Galileia ter com João junto do Jordão para ser batizado por ele. Já se identificou com Jesus aí? Já se identificou com ele agora? Olha só, Jesus fez o que você vai fazer e o que você está fazendo. Jesus, naquela ocasião, falou: vou para lá. Hoje é o dia do meu batismo. Hoje é o dia do seu batismo. Amém? Quem crê que isso aconteceu? Que Jesus saiu de lá da Galileia, da cidade de Nazaré, e foi até o Rio Jordão. Quem acredita que isso aconteceu? E ele foi lá para o quê? Para ser batizado por ele. Se você crê, dê uma grande salva de palmas para esta palavra. Se identifique com Jesus. Diga glória, glória ao teu nome. Bendito seja o teu nome. Isso. Pai querido e Deus amado, a tua palavra vai ser pregada agora. Vem com teu Espírito Santo. Tome a boca do pregador, tome os lábios do mensageiro. Fala com cada vida aqui presente e com quem está ouvindo à distância. Envia a tua palavra com poder e autoridade.

autoridade, e que a tua palavra vá, percorra toda a terra e produza o resultado para o qual está sendo mandada, em nome de Jesus. Podem sentar, por favor. Aí dá a impressão que Jesus saiu da casa dele, meia hora depois já estava lá no Rio Jordão, né? Não é essa a impressão que dá? Ó, naquela época não tinha ônibus, não tinha automóvel, não tinha trem, e Jesus não está indo nem de jegue, nem de camelo, ele vai a pé, de Nazaré até a Judéia. Não por um caminho reto, porque Israel é um país cheio de montanhas, então os caminhos são curvos. A distância em linha reta da casa onde Jesus morava em Nazaré até o local que João estava batizando, 110 quilômetros. Fazendo as curvas, contornando as montanhas, pode acreditar em mim, essa distância aumentou para uns 154 quilômetros. Então, mesmo a pessoa que é boa para caminhar, ela não consegue andar mais do que 50 quilômetros por dia, que é muita coisa. Jesus era um atleta, mas vamos dizer que ele conseguisse andar 100 quilômetros por dia. Imagine uma distância dessa. Mesmo assim, ele iria demorar muito para chegar. Quer dizer que Jesus, debaixo daquele sol da Palestina, fez um caminho comprido, cheio de dificuldades, com um único objetivo: hoje eu vou me batizar. E ele está ansioso, ele vai se batizar.

descer as águas. Hoje você tem toda a facilidade para vir aqui se batizar, mas na época de Jesus não era assim, não. E cá entre nós, Jesus não precisava se batizar. Por quê? Porque, em primeiro lugar, o batismo nas águas é para pecadores. E Jesus nunca cometeu qualquer pecado. Ele é mais santo e mais sublime do que todo o céu. Puro, santo, imaculado. O batismo é para arrependimento. E Jesus não tinha do que se arrepender, porque nunca fez nada de errado em toda a sua vida. E outra coisa, o batismo nas águas é para salvação. E Jesus não precisava de salvação, porque ele é o próprio Salvador. Então, para que andar tanto debaixo de um sol escaldante, com sede, a língua grudando no céu da boca, aquelas estradas empoeiradas, um caminho longo, difícil? Por que ele quer se batizar? Por que ele vai fazer esse esforço tão grande para se batizar? Nós vamos descobrir já já. Quando Jesus chegou no Rio Jordão, ele estava bastante cansado, suado, mas ele entra na fila do batismo, como se fosse uma pessoa qualquer, porque eu já te disse, até os 30 anos de idade, ele era anônimo, ninguém sabia quem era Jesus. Ele pegou a fila dos pecadores que estavam se batizando, como se ele mesmo fosse um dos pecadores. E ali Jesus já estava se identificando com todos os outros pecadores, porque ele veio a este mundo para salvar os pecadores, ele veio a este mundo para morrer pelos pecadores, ele veio a este mundo porque ama os pecadores. Ele não ama o pecado, mas ele ama os pecadores, ele quer salvar os pecadores. Então ele está na fila com os pecadores. O único santo, totalmente santo, sublime, ele está ali, sem que ninguém o reconheça. E quando chega a vez de Jesus se batizar, quando Jesus finalmente entra nas águas e João Batista olha para ele, João Batista estremece, porque João era profeta, o maior já nascido de mulher. Nem Moisés foi maior que João Batista, nem Elias foi maior que João Batista, nem Daniel, nem Samuel, nem Jeremias, nem Ezequiel. Nunca existiu um profeta maior do que João Batista. Quando João Batista olhou para Jesus, ele viu na hora quem era Jesus. Ele estremeceu, ele ficou apavorado. E Jesus disse: minha vez, pode me batizar. Aí o João Batista: eu não, eu é que preciso ser batizado por ti, e vens tu a mim? João, me batize. E João, sabendo quem Jesus é, Jesus o Filho de Deus, Jesus o próprio Deus, Jesus o Deus que salva, Jesus, aquele que batiza com o Espírito Santo e com fogo, aquele que tem todo o poder no céu e na terra, o Criador de todas as coisas, visíveis e invisíveis. João Batista é grande, mas ele se sente um gafanhoto perto de Jesus. Não, eu não posso te batizar. O Senhor que tem que me batizar. Olha isso. O Senhor que precisa me batizar. Eu não posso te batizar. Quem sou eu para te batizar? E aí Jesus explica para João por que que ele saiu de lá de Nazaré, por que que ele percorreu toda aquela distância a pé, por que que ele veio até o Rio Jordão, por que que ele pegou a fila dos pecadores, por que que ele está dentro da água, por que que ele quer ser batizado. Ele explica para João. Quando ele dá essa resposta assim para João, acompanhe comigo no capítulo 3, no versículo 15. Jesus, porém, respondendo, disse para João: deixa por agora, por agora, porque assim nos convém cumprir toda

a justiça. Deixa por agora por quê? Me batize por agora por quê? Me permita ser batizado por agora. Por quê? Porque por agora eu estou num corpo humano. Por agora eu estou aqui como homem. Por agora eu estou aqui como um ser humano igual a todos os outros seres humanos da terra. Eu não estou aqui como Deus para ser batizado. Você está compreendendo isso? Eu estou aqui como homem para ser batizado. Como homem, como ser humano, eu tenho que cumprir toda a justiça, como qualquer outro ser humano da terra. O que Jesus está mostrando com a sua insistência para se batizar? Que todo ser humano nesse planeta, um dia, tem que sair de casa e dizer: hoje é um grande dia para mim, hoje eu vou me batizar nas águas, hoje eu vou cumprir a justiça de Deus. Porque é Deus que exige que cada ser humano que quer ser salvo seja batizado. É Deus que exige. Então eu fico bastante preocupado quando uma pessoa morre e não tinha se batizado nas águas e teve chance para isso. Tal pessoa partiu deste mundo sem ter cumprido a justiça de Deus. Vai ter problema. Vai ter problema. Não acertou as contas com a justiça divina. Vai ter que acertar no juízo final. E lá não tem regalia, não. Lá não dá para apelar para outra corte suprema, porque o juízo final é a instância máxima da humanidade. Qual é o momento de você decidir cumprir a justiça e acertar as contas com Deus? É agora. Por favor, hein? Se você não é batizado, eu não conheço vocês. Espero que todos aqui sejam batizados. Mas se você ainda não se batizou nas águas, pelo amor de Deus, não morra sem cumprir a justiça de Deus. Se você, ouvindo esta palavra, nunca se batizar, sabe o que você está dizendo para Deus? Eu sou melhor que Jesus Cristo. Jesus se batizou, eu não preciso. Você é melhor do que Jesus? Por isso que você não se batiza? Você é mais santo que ele, por isso que você não se batiza? Você já está salvo, por isso que você acha que não precisa se batizar? Se você ainda não se batizou nas águas, ó, a oportunidade está aqui agora. Não estou falando só com esses que estão já com a capa branca para descer as águas, porque eles já decidiram, glória a Deus por isso. Vão acertar as contas com Deus agora. Vão cumprir a justiça de Deus agora. Mas se você ainda não se batizou, e veja, eu estou falando sem apontar dedo para ninguém, porque eu não sei aqui quem é batizado e quem não é. Eu só estou te falando a palavra nua e crua. Se você ainda não é batizado, batizada nas águas, se eu fosse você, no final dessa mensagem, eu diria: eu quero me batizar também, me arruma uma capa branca que eu vou descer as águas. Aí nós vamos arrumar a capa branca, vamos arrumar até roupa extra para você vestir e você se batizar. Porque você não pode morrer, você não pode partir desse mundo sem antes cumprir toda a justiça de Deus. Coisa bem grave, isso é muito sério. O que Jesus está mostrando com a sua insistência? Que não tem exceção. Toda pessoa aqui que nasce de mulher, toda pessoa que nasce nesse planeta, todo ser humano, ninguém, nem Jesus, foi dispensado de cumprir a justiça de Deus. Está entendendo o que eu estou falando? Deus não diz assim: ó, esse daqui tem que batizar, mas você não precisa não, tá? Você está dispensado.
Nem Jesus foi dispensado.

0: Quem dispensou Jesus foi o João Batista. O João Batista dispensava Jesus. Não, eu não vou te batizar não, pode voltar para casa. Quem sou eu para te batizar? Eu é que preciso ser batizado por ti, vens tu a mim. Você vê, João Batista dispensou Jesus, uma grande autoridade espiritual. Dispensou, o senhor não precisa. Mas Jesus, como ser humano, estava se sujeitando a uma autoridade espiritual muito maior do que João. Jesus estava se sujeitando ao próprio Deus, ao próprio Pai Celestial. Com humildade, como ser humano, ele estava se sujeitando a Deus e não a João. João, me batize. Eu preciso. Porque assim nos convém cumprir toda a justiça de Deus. Quem está entendendo, diga amém.
1: Amém.
0: Se você ainda não desceu as águas, eu te arrumo capa, te arrumo roupa extra e você vai se batizar hoje. Não deixa passar a oportunidade. Você acha que vai ter outra chance? Espero que tenha. Você acha que vai ter anos ainda de vida pela frente? Espero que tenha. Você acha que Jesus vai demorar muitos anos ainda para voltar? Espero até que ele demore, porque tem tanto pecador nesse mundo. Eu espero que ele retarde a sua vinda para ver se a gente consegue pregar o evangelho para mais pecadores serem salvos. Mas e se você não tem nem mais um dia de vida? A minha esposa me contou de um parente dela, cara novo, 50 e poucos anos, finalmente se aposentou, morava num lugar cheio de árvores e passarinho cantando o dia inteiro, um camarada tranquilo que não tinha um aborrecimento, não tinha uma preocupação na vida, bem de vida, se aposentou com um bom salário, agora seria só aproveitar e viajar, passear, o ócio, sem obrigação de horário para trabalhar, sem mais nada. Agora ele estava livre das obrigações, se aposentou, trabalhou bastante e se aposentou, um camarada tranquilo, tranquilo. Sentou no sofá de manhã, sentiu uma dorzinha no peito, não deu tempo para a família levar ele para o hospital, não deu tempo para levar nem para o pronto-socorro, não deu tempo nem de chegar uma ambulância na casa. Infarto fulminante. Você acha que você tem tempo? Eu não sei se você tem tempo, só Deus sabe. Como você não sabe se tem tempo, eu, se fosse você, não perdia tempo não, aproveitava hoje e me batizava, já que as águas estão aí, já que a oportunidade está aí. Se batizava. Pastor, mas eu queria conhecer a Bíblia inteira primeiro. Jesus disse o seguinte: quem crer e for batizado será salvo. Ele não falou, quem ler a Bíblia inteira primeiro e depois crer e se batizar será salvo. Ele não falou isso. Pastor, eu queria frequentar essa igreja mais tempo para depois eu me decidir. Ele não disse, quem frequentar essa igreja muitos meses ou anos e conhecer bem a doutrina e depois se batizar será salvo. Ele não falou isso. Pastor, eu tenho problemas conjugais. Jesus não disse, olha, quem for casado bonitinho no papel e viver bem com o seu cônjuge, crer e se batizar será salvo. Ele não falou nada disso. Pastor, eu tenho problemas pessoais. Jesus não disse, olha, depois que você resolver seus problemas pessoais e crer e se batizar, você será salvo. Ele não falou isso. Pastor, eu quero virar santo primeiro, depois me batizo. Jesus não disse, quem virar santo primeiro e depois crer e se batizar será salvo. Jesus disse só o seguinte, e quando ele disse só o seguinte, ele abriu a porta e facilitou para todo ser humano ser salvo, sem desculpa. Para que as pessoas que não forem salvas não estejam lá num lugar de tormento dizendo, era tão difícil se salvar, eu não consegui. Não, Jesus facilitou demais. Ele disse, quem crer e for batizado será salvo. Você só precisa.

precisa crer e se batizar. A santificação virá depois. Eu estou há mais de 40 anos no caminho e eu confesso para você que eu continuo em processo de santificação. Melhorei já muito, viu? João Ribe hoje é outro homem muito diferente daquele rapaz lá que tinha 21 anos e se batizou. Eu sou um homem muito melhor do que eu era há 42 anos atrás. Mas eu vou te dizer uma coisa, eu ainda não consegui virar santo. Se eu esperasse virar santo para depois me batizar, eu não era nem salvo, eu não estaria aqui hoje. Primeiro você se batiza, a santificação será obra do Espírito Santo. E vai ser no dia a dia. No dia a dia, o Espírito Santo vai fazer a obra. Então, escute meu conselho. Eu não sou moleque. E eu tenho temor de Deus. Eu conheço profundamente a palavra e Deus me chamou para ganhar almas. Eu vejo você, que ainda não é batizado, batizada, eu vejo você em risco de perder a sua alma. Você não se dá conta do grave perigo que você está correndo. Ou você pode morrer a qualquer momento, ou Jesus pode voltar a qualquer momento, aí já era. Perdeu a oportunidade. Poxa, mas morrer e ir para um lugar de tormento, depois de ter tido a salvação tão próxima, e não quis? Reflete aí enquanto eu falo com eles. Reflete, reflete. Eu, se fosse você, não deixava passar mais um dia. Eu me batizaria hoje se eu fosse você. Mas eu não sou você, eu só posso te ensinar. Quem decide é você. Eu só sei de uma coisa: o Pai já fez tudo, Jesus já fez tudo, o Espírito Santo já fez tudo, o pregador faz o que pode, se esforça, mas quem tem que fazer tudo agora é você. É você que tem que se decidir: eu vou me batizar. Amém? Então Jesus disse: João, me batize, porque assim nos convém cumprir toda a justiça. Aí João, então tá certo. Aí João batizou Jesus. Não foi com canequinha d'água na cabeça. Se você já viu algum quadro desse tipo, é uma heresia, é um absurdo. Não foi com gotinhas d'água na cabeça. Jesus estava dentro da água. E a palavra batismo vem do grego baptismo, que significa imersão. Pega até o dicionário da Bíblia Católica. Não quer o dicionário da Bíblia Católica? Pega o dicionário Aurélio ou qualquer dicionário. Veja lá, palavra batismo, imersão. Jesus foi imergido na água por João Batista. E quando Jesus saiu da água, diz o evangelho o seguinte, acompanha aqui comigo, ó. E sendo Jesus batizado, saiu logo da água. Ele estava dentro da água. Jesus não foi batizado num lugar seco, com gotinha de água na testa, na cabeça. E sendo Jesus imergido, estou traduzindo para você. E sendo Jesus imergido, saiu logo da água. E eis que se lhe abriram os céus e viu o Espírito de Deus descendo sobre ele como uma pomba. E eis que uma voz dos céus dizia: este é o meu filho amado, em quem me comprazo. Quando você se batiza nas águas, você tem direito a três milagres. Vocês que vão se batizar agora, e quem vai decidir agora se batizar, você vai receber três milagres. Primeiro milagre: assim que você sair da água, assim que você cumprir a justiça de Deus, primeiro milagre, o céu vai se abrir sobre a sua vida. Ligação direta, céu aberto, você e Deus. Grande milagre, não tem mais barreira, não tem dificuldade, o céu aberto sobre a tua vida. Segundo milagre, o Espírito Santo de Deus vai repousar sobre você.

0: E o terceiro milagre, Deus, o Pai, vai olhar hoje para você e vai dizer para todos os anjos ouvirem: aquele, aquela, aquele, aquela, aquele, aquela, aquele é o meu filho amado em quem eu me comprazo. Aquela é a minha filha amada em quem eu me comprazo. Hoje Deus vai se alegrar e vai te chamar de filho amado, de filha amada. Vamos ficar todos de pé? Este lado aqui já está com a capa branca, eu sei que eles já decidiram e vão batizar. Este lado aqui eu estou vendo que são parentes, familiares, amigos que vieram assistir. Muitos de vocês, eu imagino, já são batizados nas águas. E muitos também não são. Deixa eu perguntar para os que não são. E aí, quer cumprir a justiça de Deus? Quer se batizar hoje? Eu te arrumo capa, eu te arrumo roupa extra, te arrumo tudo. Aí você vai pegar a fila dos pecadores e você vai descer as águas e vai ser batizado, batizada, você vai ser imergido, imergida. E quando você sair da água, o diabo pode olhar para você e ele não vai ver mais nenhum pecado na tua vida. Você vai sair dali uma nova pessoa, uma nova criatura, e vai receber esses três milagres. Primeiro, céu aberto sobre a sua vida. Segundo, o Espírito Santo descendo sobre você. E terceiro milagre, Deus se alegrando de uma tal maneira e dizendo para os anjos: eu sabia que ele era meu filho amado, eu sabia que ela era minha filha amada. Aí os anjos de Deus vão cantar e dançar, vai ser uma festa no céu. Deixa eu perguntar, quem de vocês ainda não é batizado, batizada, e gostaria também de ser batizado hoje? Levante a mão direita assim, se tem alguém. Oh, glória! Vem para cá. Vamos aplaudir. Olha aí. A senhora é a mãe dela? Vem com a sua filha. A senhora também, não, é amiga dela. Sua filha está chorando, emocionada. Quantos anos tem essa tua filha? Vem cá. 13 anos, pode batizar. Olha que bonitinha. Está chorando, emocionada. Muito bom, né? Se nós estamos alegres aqui, imagina lá no céu. Como é seu nome?
1: Giovânia.
0: Você vai batizar? Ainda não batizou? E você já tinha falado para sua filha batizar também ou não?
1: Não, deixei livre e espontânea vontade. Deixei o Espírito Santo trabalhar na vida dela. Como
0: e minha. E trabalhou
1: lindamente, graças a Deus.
0: E como que é seu nome?
2: Jennifer Carolyn. Jennifer Carolyn.
0: Por que que vocês têm nome tão complicado aqui no Pernambuco? Eu não entendo isso. É o lugar que mais tem nome esquisito. Eu não posso falar nada, que meu nome também é difícil. Repete, que eu não entendi. Como é seu nome?
2: Jennifer Carolyn.
0: Jennifer. Foi a senhora que pôs esse nome?
1: Pai.
0: Tem que pedir perdão a Deus e se batizar.
1: Esse nome é uma promessa.
0: Você está feliz, Jennifer? Agora entendi. Seria Jennifer, mas você colocou Jennifer. Tá, muito chique, hein? Tá emocionada. Todos vocês são batizados? Porque se tiver alguém aqui que não é, não, deixa eu saber isso. Em nome de Jesus, em nome de Jesus, de vocês aqui, quem ainda não é batizado nas águas, levante a mão assim. Todos são? Todos? Então Jesus está voltando, vamos aplaudir ao Senhor. Que maravilha, hein? Agora eu senti firmeza, só tinha uma. E está aqui, ó. Uma alma vale mais do que todo mundo.

0: Então agora, me arruma aqui, roupa, uma capa branca para essa menina. Fica aqui. Traz a capa dela aqui que ela vai vestir aqui no altar. Então nós vamos fazer nesse momento a oração da confissão de fé. Eu quero fazer o seguinte, eu quero que todos vocês que vão se batizar venham aqui no altar. Todos. Olha que bonito. Olha que lindo. Vamos aplaudir por cada vida que está subindo no altar. Pode subir. Pode subir, vamos aplaudir. Vamos aplaudir mais. Cada vida que vai se batizar. Olha aí que coisa linda. Isso, ajuda a subir, deixa eu ajudar também. Estamos aqui para isso, estamos aqui para ajudar, vamos lá. Sobe, sobe aqui. Sobe, isso. Vem aqui. Tem certeza que todo mundo aqui é batizado? Você conhece alguém aí no meio que não é batizado? Dê da pessoa, dá uma de dedo duro. Todos, a senhora? Ah, tá. Você está bem, querida? Como que é o nome da senhora?
1: Severina Venâncio da Silva.
0: Vai batizar? Quantos anos você tem, Severina?
1: 77.
0: 77 anos e vai batizar. Olha que coisa linda.
1: Eu escutava o senhor no rádio, eu ficava louca para lhe conhecer. Deus preparou esse encontro.
0: Ô, Severina, mãe. Quem está feliz sou eu por você.
1: Oh, glória,
0: viu?
1: Glória a Deus.
0: Então aqui é o seguinte, ó. Severina, Jennifer e todos os demais aqui que vão descer as águas, eu estou felicíssimo por vocês. Estou felicíssimo. Ó, coloque a mão direita sobre o teu coração assim. Ore assim comigo, meu Deus e meu Pai. Diga com fé, meu Deus e meu Pai. Hoje é um grande dia para a minha vida aqui no Recife, porque hoje eu vou cumprir a tua santa justiça, porque eu creio no Senhor Jesus como meu único, suficiente, exclusivo e eterno Salvador. E o Senhor disse: quem crer e for batizado será salvo. Hoje eu tomo posse da minha salvação. Meu Deus da glória, eu vou entrar nas águas e sepultar a velha criatura, e vou sair das águas uma nova criatura, para uma nova vida. Eu quero que o Senhor declare para o céu, para os teus anjos, que eu também sou teu filho amado, em quem o Senhor se compraz. Eu quero sobre mim o teu Espírito Santo, e a partir de hoje eu vou viver o céu aberto sobre a minha vida, em nome de Jesus. Assim seja feito. Amém.
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1: 10:42.
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0: 10:47.
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0: 10:51.
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2: Aleluia. O Senhor é digno de toda honra e de toda glória. Você pode aplaudir ao Senhor Jesus. Ele está aqui conosco. Ele é o nosso Deus. 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

0: Louvado seja o nome do Senhor. 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
1: 10:56.
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4: Onze e nove.

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5: A oração da noite, baseada no Salmo 91. Aquele que habita no esconderijo do Altíssimo, à sombra do Onipotente descansará. Meu Deus e meu Pai, boa noite. Eu me coloco em oração neste momento, no recanto da minha mente e coração, onde o Senhor tem morada, e peço que a tua sombra me cubra, pois no local onde o Senhor se faz presente, é um local onde

porto seguro. Na intimidade da minha alma, com a sua presença eu me coloco sob a tua sombra, que me refrigera, me dá alívio, descanso e paz. Protegido por ela, me sinto seguro. E diante de todo o poder que só tu tens, eu me entrego ao descanso e à regeneração de tudo na minha vida. Direi do Senhor, Ele é o meu Deus, o meu refúgio, a minha fortaleza. Nele confiarei. Ao fazer morada no teu esconderijo, eu me sinto seguro. A minha força vem de ti, por isso peço que me carregue, me recarregue. É aqui onde quero estar. É aqui onde preciso estar para poder me revigorar. Pois na hora em que precisar sair, não irei estar da mesma forma que entrei. Minha confiança está toda depositada em ti. Com seu olhar de infinito amor, me fita os olhos e faz me entregar de corpo e espírito. Estou entregue em tuas mãos, pois eu confio e confiarei. Sei que tudo tu podes mudar. Tem poderes para isso. Porque ele te livrará do laço do passarinheiro e da peste perniciosa. As ciladas da vida não vão mais me prender. As armadilhas dos caminhos não me manterão afastado da tua presença, pois estarei atento e vigilante para não permitir que nada nem ninguém possa me afastar do teu amor. As corrupções morais, físicas, as mentiras, as covardias, as más línguas, os pecados não me prenderão, pois tu me libertas de tudo isto no poder do teu santo nome. Pessoas desonestas, mal intencionadas, maldosas, não prevalecerão. Nenhuma enfermidade, perigo, violência, acidente, devastação, nada disso me atingirá, pois minha morada é junto a ti, sob tua sombra. Ele te cobrirá com suas penas, e debaixo das suas asas estarás seguro. A sua verdade é escudo e broquel. Pois assim me sinto, debaixo de tuas asas, protegido, guardado, amado. É esse sentimento que quero trazer para este momento de proteção. Que me sinta seguro e aquecido sob as penas das suas asas. E que prevaleça a justiça na minha vida. A verdade se faça presente e seja a minha defesa. A minha defesa e proteção é a verdade e a justiça. O Senhor, que é o justo juiz, defende minhas causas e impede que seja injustiçado, desonrado e desrespeitado. Não temerás espanto noturno, nem seta que voe de dia, nenhuma treva, nenhuma escuridão fará abalo na minha vida. A luz de Cristo ilumina a escuridão que possa me rondar e existir na minha vida. A luz de Cristo ilumina os caminhos para a minha vida, minha família,

meu trabalho, minha saúde, minhas finanças, minha mente. Onde faço abrigo é um local de segurança e repouso. A escuridão não encontra morada sob a luz de Cristo. Que os perigos da vida não tenham a mim como um alvo. Todas as formas de violências, perigos, perturbações, influências negativas não me acertem, não me atinjam e nem me ofereçam perigo algum. Nem peste que ande na escuridão, nem mortandade que assole ao meio-dia. Não temo tramas nem planos contrários a mim. Os que maquinam para me atingir não terão sucesso, pois reafirmo, eu confio em Deus. Fortaleça a minha saúde, para que eu possa seguir de pé, lutando e batalhando a minha vida, o meu caminho. Para isso, a saúde é essencial. Com a tua proteção, poderei seguir em frente fortalecido, não sendo tocado por nenhuma enfermidade grave, que me impeça de alcançar as grandes coisas que tens preparado para mim e que só o Senhor é conhecedor. 1.000 cairão ao teu lado e 10.000 à tua direita, mas tu não serás atingido. Me invada com teu Espírito Santo, que eu seja digno de ser morada do teu Espírito Santo. O Senhor é todo-poderoso e habita em mim. Nada nem ninguém pode me tocar. Passo pelo fogo, passo pela água, passo pela tormenta e sigo o meu caminho, pois nunca estou só. A minha fé é a minha proteção diante de todas as maldades e perigos do mundo. A minha fé é a minha fortaleza. E aonde quer que eu esteja, estarei com a presença do teu Santo Espírito comigo, a me guiar, a me inspirar, a me iluminar. Somente com teus olhos olharás e verás a recompensa dos ímpios. Eu espero em ti, meu Senhor, e não compactuo com atos de impiedade. Que cada um colha a recompensa de acordo com seus atos, e que cada vez mais minhas atitudes me aproximem de ti. Aqueles que praticam o mal vão encontrar o que tanto buscam, mas eu não estarei envolvido com eles. Porque tu, ó Senhor, és o meu refúgio. O Altíssimo é a tua habitação. Nenhum mal te sucederá, nem praga alguma chegará à tua tenda. Mergulhado no teu Santo Espírito, eu estou totalmente entregue à tua graça. O Senhor habita em mim e eu habito em teu Espírito. Que nessa temporária passagem aqui na terra, eu tenha meus passos guiados e guardados por ti e por todos do teu reino de amor. Porque aos anjos dará ordem a teu respeito para te guardarem em todos os teus caminhos. São eles, do teu reino, que me guardam, obedecendo suas ordens expressas. Eles obedecem suas determinações e eu as vejo sendo cumpridas em minha vida, no meu caminhar, no meu pensar, no meu repousar. Tudo está protegido e guardado por teus anjos. Eles te sustentarão nas suas mãos, para que não tropeces com o teu pé em pedra. Me guiam e me guardam,

0: companheiros de jornada, amando do Deus Todo-Poderoso. Eu não cairei, não tropeçarei, porque sou amparado e guardado como algo valioso aos teus olhos. Pisarás o leão e a áspide, calcarás aos pés o filho do leão e a serpente. Nenhum inimigo prevalecerá, nenhum mal alcançará sucesso, nenhuma armadilha terá êxito contra mim. Se inimigos vêm de encontro a mim, é na tua autoridade que posso confiar. Nós somos feitos à tua imagem e semelhança, e seguimos os teus ensinamentos. Na autoridade dada, no nome do Senhor Jesus Cristo, inimigo algum prevalecerá. Pois que tão encarecidamente me amou, também eu o livrarei. Pô-lo-ei num alto retiro, porque conheceu o meu nome. Ele me invocará e eu lhe responderei. Estarei com ele na angústia. Livrá-lo-ei e o glorificarei. Isso é promessa de vida que o Senhor nos faz. Meu Pai, resposta das minhas orações. É o Senhor quem afirma que me livrará e me guardará, que estará comigo nos momentos difíceis e irá me proteger, me ajudar a superar as adversidades da vida. E eu darei glórias ao seu santo e poderoso nome. Descanso totalmente entregue em tuas mãos, com a confiança de que estou guardado e protegido, e de que a cada novo dia não passarei só por tudo novamente. O Senhor estará comigo e eu estarei em ti. Obrigado, Senhor.
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2: 11:40.

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0: 11:55.
1: Pai, eu tenho aprendido a ouvir apenas a voz de Deus. Eu não vou parar de sonhar com meu milagre. Não, não. Eu vou sonhar. Eu quero trazer à existência o que apenas sonho.

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1: Meia-noite. 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
2: Alguns cientistas procuraram o diretor de uma grande maternidade e pediram a oportunidade de realizar uma pesquisa. A pesquisa objetivava ver o resultado do amor na vida dos bebês. Então eles pediram ao diretor da maternidade que orientasse metade dos enfermeiros e enfermeiras a dar muito carinho aos recém-nascidos e a outra metade dos enfermeiros e enfermeiras a executar o trabalho profissionalmente. E eles queriam ver como é que os bebês reagiriam. Todos os cuidados deveriam ser dados igualmente. Por exemplo, trocar as fraldas, dar a mamadeira, as vacinas, etc. Nenhum tratamento poderia ser diferente. A única diferença seria a quantidade de amor e carinho. E assim os cientistas passaram a acompanhar as crianças na maternidade e depois que as crianças iam para as casas de seus pais, recebiam um acompanhamento também à distância por aqueles cientistas. E a experiência desde o princípio mostrou o seguinte, que durante o tempo que os bebês estavam na maternidade, aqueles que recebiam carinho e amor, eram beijados e acariciados, não ficavam doentes, dormiam bem e mais tarde se tornaram pessoas prósperas e felizes. E os outros bebês, que receberam apenas o cuidado profissional, sem uma dose de carinho ou amor, nada lhes faltava, apenas o amor e o carinho que não receberam. Aqueles bebês ficavam doentes constantemente, choravam muito durante o dia e a noite e mal descansavam. Eram crianças abaixo do peso, crianças enfermas, crianças fracas. E depois, quando saíram da maternidade e foram levados às casas de seus pais, somente o amor e o carinho dos pais pôde reverter aquela situação. Todo ser humano, preste atenção nisso, nasceu para amar e ser amado. Nós recebemos permanentemente o amor de Deus, um amor incondicional, um amor que nos mantém vivos, que nos guarda, que nos dá saúde, que nos dá vida. E Deus quer que o amor também seja compartilhado das outras pessoas para as nossas vidas. Por isso que Ele deu a seguinte ordem: amarás o teu próximo como a ti mesmo. Porque Deus sabe que mais do que alimento, mais do que remédios, mais do que um bem-estar físico, as pessoas precisam de amor. E não apenas os bebezinhos, as crianças, até depois de adultos, nós precisamos de amor. Somos carentes de amor. Algumas pessoas chegam a ficar doentes por falta de amor. Por isso não zombe dizendo: ah, a pessoa está fazendo charminho, a pessoa está fazendo tipo só para ser agradada. É, pode ter certeza que sim, só para receber amor. Ainda que não faça isso conscientemente, a pessoa está carente do verdadeiro mantimento que é o amor. E não importa se é uma criança, um adolescente, um homem, uma mulher ou um idoso. As pessoas precisam ser amadas. Por isso que Deus quer que você ame o teu próximo como a ti mesmo. Que faça por eles aquilo que você gostaria que os outros lhe fizessem. Sabe o que está faltando neste mundo? Amor. Deus te ama muito. Jesus te ama demais. E este amor é incondicional. Não é porque você merece, não é porque você é bom, não é porque você é legal. Deus te ama e ponto final. E Deus quer que você ame também os teus semelhantes. Se você tem reclamado de falta de amor, então está faltando também o teu amor para as outras pessoas. Jesus disse: aquilo que vós quereis que os homens vos façam, fazei-o primeiro vós a eles. Então vai. Você quer ser amado, quer ser amada? Então ame. Você quer ser visitado, quer ser visitada? Então visite. Você quer estar rodeado de amigos e amigas? Então seja amigo de outras pessoas também. Retribua o carinho e dê amor gratuitamente. E fazendo desta maneira, o mundo vai te retribuir. E quanto mais amor você der, mais amor você terá. E quanto mais amor você tiver, mais feliz você será.

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1: 6:08
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0: meia-noite 53.
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1: Uma hora. 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Como vai a sua família? 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
2: Eu quero que você abra sua Bíblia em Hebreus, capítulo de número 13 e o verso de número 4. A palavra do Senhor diz assim: digno de honra entre todos seja o matrimônio, bem como o leito sem mácula, porque Deus julgará os impuros e adúlteros. Digno de honra seja o casamento. Digno de honra seja o matrimônio. Digno de honra seja essa união conjugal. Digno de honra seja o pacto sagrado do casamento. No Salmo de número 25, verso 4, o salmista faz uma oração: faze-me, Senhor, faze-me saber os teus caminhos, Senhor, ensina-me as tuas veredas. No Salmo 17, verso 5, nós lemos: dirijo os meus passos nos teus caminhos, para que as minhas pegadas não vacilem. Isaías capítulo 55, verso 8 e 9, diz assim: olha, porque os meus pensamentos não são os vossos pensamentos, nem os vossos caminhos os meus caminhos, diz o Senhor. Porque assim como os céus são mais altos do que a terra, assim são os meus caminhos mais altos do que os vossos caminhos, e os meus pensamentos mais altos do que os vossos pensamentos. E em Provérbios 23 e 26, lemos: dá-me, filho meu, o teu coração, e os teus olhos observem os meus caminhos. Dá-me, filho meu, o teu coração, e os teus olhos observem os meus caminhos. Sempre que nos reunimos para repensar o casamento, algumas perguntas vêm à nossa mente quase que automaticamente. Primeira: por que às vezes para algumas pessoas o casamento é tão penoso? Por que alguns relacionamentos

vitalícios dão certo, enquanto outros são como uma bomba relógio em contagem regressiva para explodir. Como podemos evitar que um casamento se deteriore? Ou salvar alguns em que isso já tenha acontecido? É possível construir um casamento à prova de vendavais e de divórcio? Por que bons casamentos tropeçam em coisas ruins? As ministrações neste encontro com certeza trará respostas à luz da palavra para estas e outras perguntas. Agora, será que vale a pena salvar o casamento? Por que sempre vale a pena salvar o casamento? Por quê? Os pesquisadores Louis Verbrugge e James House, deve ser assim que se lê esses nomes difíceis, ambos da Universidade de Michigan, afirmam que um casamento, preste atenção nisso, um casamento infeliz pode aumentar as chances de um indivíduo adoecer em 35% e ainda encurtar sua vida por uma média de 4 anos. Quantos querem viver 4 anos a menos? Quantos querem estar dentro desse grupo de 35% que adoece por causa da infelicidade conjugal? Mas do outro lado, as pessoas que têm casamentos felizes vivem mais tempo e têm mais saúde do que as que são divorciadas ou infelizes no casamento. Por quê? Segundo os pesquisadores, o fato de viver em um casamento infeliz, as pessoas experimentam uma sensação de irritação crônica e difusa, e em outras palavras, se sentem fisicamente estressadas e em geral emocionalmente também. Isso acrescenta ao corpo e ao espírito maior desgaste, o qual pode se apresentar sob um grande número de enfermidades físicas, inclusive pressão arterial elevada e doenças cardíacas ou distúrbios psicológicos diversos, entre os quais ansiedade, depressão, violência, psicose, suicídio, homicídio e abuso de substâncias químicas. Não é de surpreender que os casais felizes no casamento apresentam uma taxa muito baixa dessas doenças. Eles também tendem a se preocupar mais com a saúde que os outros. Os pesquisadores defendem a teoria de que isso ocorre porque os cônjuges se mantêm atentos um ao outro na rotina de exames médicos, medicamentos, alimentação nutritiva e assim por diante. O doutor Gottman, em seu laboratório, quando ele fez uma pesquisa envolvendo muitos casais, descobriu que um bom casamento pode também manter o cônjuge mais saudável por beneficiar diretamente o seu sistema imunológico, o qual é responsável pela defesa do corpo contra as doenças. Há cerca de uma década, os pesquisadores descobriram que um divórcio pode abaixar o nível de funcionamento do sistema imunológico, ou seja, pessoas infelizes no casamento são mais vulneráveis diante dessa possibilidade de adoecer. Como é que nós poderíamos definir casamento hoje? Qual a definição melhor de casamento para você? O que é casamento para você? O casamento é uma união íntima e verdadeira entre duas pessoas de sexos opostos que manifestam publicamente o desejo de viver juntas. Do ponto de vista cristão, o matrimônio é a relação amorosa entre um homem e uma mulher que, sob a orientação e direção de Deus, manifestam publicamente, preste atenção nisso, manifestam publicamente o desejo de pertencerem exclusivamente

o outro até que as dívidas o separem. Até que a sogra o separe. Até que uma relação extraconjugal o separe. Não, até que a morte o separe. Quatro aspectos são indispensáveis para o casamento. Primeiro, vontade e apreciação amorosa de ambas as partes. É interessante que eu estava gravando um programa de rádio ainda há alguns dias atrás, e eu coloquei algumas motivações erradas para o casamento. E uma das motivações erradas para o casamento é quando a decisão é tomada com base em uma profecia. Ó, pastor, eu não gosto dele, ele não é meu tipo, não suporto a voz dele, não suporto a forma como ele anda, eu o detesto. Mas foram quatro mensagens proféticas, pastor, todas iguais. Pastor, Deus usou quatro pessoas para falar comigo, que é ele, então é ele mesmo. Deus é pai. E Deus não é o Deus do contrassenso. Deus é o Deus do bom senso. Se eu, como pai, pecador, limitado, humano, quero o melhor para o meu filho, será que Deus faria uma coisa assim com uma jovem, colocando-a dentro de um campo de concentração para ser torturada em um casamento que ela, na verdade, não foi respeitada no seu livre arbítrio de forma alguma? É preciso vontade e apreciação amorosa de ambas as partes. Publicação oficial do desejo de convivência. 3. Cumprimento físico da união entre os parceiros. E por último, convivência real de cama e mesa. Gente, qual é a origem do casamento? O casamento originou-se na mente e no coração de Deus. Gênesis 2, verso 18. O matrimônio é a primeira instituição criada por Deus, uma ordem estabelecida no paraíso. Gênesis capítulo 2, verso 18 ao 25. Por quê? Essa é uma pergunta interessante. Por que o casamento sofre tantos ataques no mundo espiritual? Alguns de vocês quase que não foi possível chegar aqui. Alguns de vocês só chegaram porque houve mobilização de anjos no mundo espiritual para desbloquear, desobstruir o caminho. Não sei quantos líderes de casais nós temos aqui, mas trabalhar com casais é sempre um desafio. Quando você se propõe a fazer em favor do casamento, parece que o inferno se levanta. A impressão que fica é que o diabo mobiliza os seus demônios para fazer nada dar certo. E se você não tem discernimento, determinação, convicção da vontade de Deus, você para, você desiste. Eu gostaria de um dia poder sentar com você para lhe falar sobre o que eu já passei de retaliação por trabalhar com casais. Parece que tudo conspira contra. E essa é a pergunta: por que o casamento sofre tantos ataques no mundo espiritual? Primeiro, porque o casamento é ideia de Deus. O casamento é ideia de Deus. Segundo, porque o casamento existe para a glória de Deus e felicidade do homem, e o diabo não quer isso. É interessante quando Jesus disse que ia para Jerusalém, lugar aonde ele daria a sua vida em nosso favor. Pedro o repreende, o chama de lado e lhe dá uma bronca: tenha pena de ti mesmo,

Jesus diz assim para ele: para trás de mim, Satanás. O que eu acho interessante aqui é que Jesus diz: fica, Pedro, sai, Satanás. Agora tem gente que, por falta de discernimento, diz: fica, Satanás, e sai, Pedro. A gente precisa

0: ser humano. O grande adversário do casamento é o diabo. Sabe por quê, gente? Porque o casamento existe para a glória de Deus. Quando o seu casamento se ajusta, Deus é glorificado. Quando o seu casamento é renovado, Deus é glorificado. Quando o seu casamento enriquece sua vida, Deus é glorificado. O casamento existe para a glória de Deus e para a felicidade do homem, e o diabo não quer isto. Em terceiro lugar, sabe por que o casamento é perseguido? É bombardeado, porque o casamento é a espinha dorsal da família. O casamento é a espinha dorsal da família. Mexeu no casamento, desestrutura toda a casa, desestrutura toda a família. Em quarto e último lugar, sabe por que o casamento é tão bombardeado, tão perseguido? É porque é a partir do casamento que Deus cumpre seus propósitos na vida do homem. Diga comigo: digno de honra é o casamento. Mais forte: digno de honra,
1: digno de honra.
0: É, o casamento.
1: É o casamento.
0: Qual é a natureza do casamento? O matrimônio cristão é uma aliança solene, um pacto sagrado, legal, monogâmico, público, social. Um pacto sagrado porque foi instituído antes da queda e tem a aprovação de Deus para perpetuar a raça humana e está sob a bênção divina. Uma aliança solene é entre um homem, entre um só homem e uma só mulher, que prometem fidelidade mútua até que a morte os separe. Um pacto legal, porque tem a proteção da lei. Um pacto público, isto é visto na festa, nos convites, no registro civil, na mudança de sobrenome da mulher, na certidão de casamento. Sua preservação é uma questão social de interesse nacional. Além da legitimidade, o ato de tornar público o enlace conjugal traz proteção, segurança, apoio, confiança aos recém-casados, o que é muito importante. Por último, um pacto monógamo, a monogamia como norma divina para o bem-estar do homem, está implícita na história de Adão e Eva, no decálogo, no sétimo mandamento, no ensino de Jesus e entre Cristo e a sua igreja. Quais são as cinco funções do casamento? Primeira função do casamento é a unificação física, emocional, moral, ideal e espiritual. Segundo, procriação. Os filhos são resultado natural e biológico. Terceiro, recreação. A união física e o prazer sexual são a reunião feliz daqueles que foram feitos um só pelo casamento. E a satisfação que o sexo oferece é o prazer obtido da reafirmação do preceito original mútuo do amor. Sem o prazer do sexo, sem a união física, o casamento se torna platônico, estéril e ilusório. Quarta natureza do casamento: prevenção. A prevenção contra a imoralidade depende do ajustamento sexual do casal. Os casais que mantêm um relacionamento sexual satisfatório sentem-se mais seguros em relação às tentações nessa área. Quinto, glorificação. A família cristã não existe para o seu próprio proveito, e sim para trazer honra e glória a Deus. O casamento é um estado propício para glorificar a Deus no corpo. O apóstolo Paulo disse: agora, pois, glorificai a Deus no vosso corpo. Eu fiz essa introdução para me deter um pouco num texto que eu gostaria que você lesse comigo. Livro de Rute, capítulo de número 1, verso 16 e o verso de número 17. Não sei quantos de vocês já leram o livro de Rute, mas para mim é uma das histórias mais bonitas do Velho Testamento. E ao ler o livro de Rute, você aprende alguns princípios que, em sendo aplicados no casamento, o resultado final é ajustamento.

0: Entendimento é bênção, é equilíbrio, é harmonia. Já acharam? Se acharam, digam amém. Disse porém Ruth, verso 16 do capítulo 1. Disse porém Ruth: não me instes para que te deixe, e me obrigue a não seguir-te, porque onde quer que fores, irei eu, e onde quer que pousares, ali pousarei eu. O teu povo é o meu povo, o teu Deus é o meu Deus. Onde quer que morreres, morrerei eu, e aí serei sepultada. Faça-me o Senhor o que bem lhe aprouver, se outra coisa que não seja a morte me separar de ti. Esse é um texto muito próprio para se ler em qualquer cerimônia de casamento. Esse é um texto que nos fala de um compromisso de amor, amor sacrificial. É interessante que houve fome em Belém, e Belém significa casa do pão, e na casa do pão faltou pão. E porque houve fome em Belém, Noemi, junto com Elimeleque, viajaram com os dois filhos para Moabe. E chegando lá, houve um acidente de percurso na vida. Morreu o marido de Noemi, ficou viúva. Os seus dois filhos se casaram com duas jovens moabitas. Uma se chamava Orfa e a outra se chamava Ruth. E Ruth significa no hebraico amizade. Mas de repente morre o marido de Orfa e morre o marido de Ruth. Agora nós temos três viúvas: a sogra viúva, Ruth a nora viúva, e Orfa a outra nora viúva. Chegou em Moabe a notícia de que lá em Belém Deus proveu pão. Agora havia pão em Belém. Noemi diz: estou voltando para minha terra. E ela chama as duas noras viúvas e diz o seguinte: olha, eu já estou velha, não há mais como gerar filhos para que vocês se casem com eles. Estou voltando para minha terra. Vou dar um conselho a vocês: Orfa, volta para sua casa, para a casa da tua mãe. Segue a tua vida, reconstrua a sua vida. Ruth, vou lhe dar um conselho. Foi muito bom tê-la como nora. Segue o teu caminho. Eu estou voltando para o meu povo, para a minha terra. Orfa, sente, lamenta, beija a sogra e segue o seu caminho em Moabe. Ruth diz o seguinte para a sogra, isso eu acho lindo: não insista para que te deixe, e me obrigue a não seguir-te, porque aonde quer que fores, irei eu, onde quer que pousares, ali pousarei eu. O teu Deus é o meu Deus, e onde quer que morreres, morrerei eu, e aí serei sepultada. Faça-me o Senhor o que bem lhe aprouver, se outra coisa que não seja a morte me separar de ti. Diga comigo: casamento é um compromisso de amor sacrificial. Mais forte: casamento é um compromisso de amor sacrificial. Diga: casar é abrir mão. Mais forte: casar é abrir mão. Esse
1: compromisso

0: Amor sacrificial significa uma predisposição para sacrificar interesses para caminhar juntos. Ruth sacrificou seus interesses. Ela abriu mão, primeiro, da sua família. Diga: casar é abrir mão da família. Casar é abrir mão da família. Adão foi primeiro marido ou foi primeiro pai? Hã? Eva foi primeiro esposa ou primeiro mãe? Adão foi primeiro marido ou primeiro pai? Ei, Adão foi primeiro marido, sim ou não?
1: Sim.
0: Depois foi pai, sim ou não?
1: Sim.
0: Eva foi primeiro esposa e depois mãe, sim ou não?
1: Sim.
0: Então a esposa vem primeiro. O marido vem primeiro. Será que eu estou sendo claro? Diga: casar é colocar o marido em primeiro lugar. Diga: casar é colocar a esposa em primeiro lugar. Depois que meu filho casou-se, e aí eu às vezes ligo para ele: e aí, Douglas, vamos almoçar comigo? Pai, pode ser amanhã? Porque hoje eu vou com a minha esposa. Fiquei para segunda. Aí a mãe liga: ô Douglas, pode ser amanhã? Porque hoje eu já marquei com a minha esposa. Ele está certo ou está errado? Você ouve primeiro a tua mulher ou a tua mãe? Você ouve primeiro o teu marido ou o teu pai? Diga: casar é aceitar mudanças radicais nos níveis de relacionamento. Ela abriu mão da família, ela abriu mão da sua terra. E às vezes o casamento implica abrir mão da terra também. Ela abriu mão do seu povo. Eu quero aqui colocar, ela diz assim: olha, o seu povo vai ser o meu povo e não tem como ser diferente. Quando você diz sim para a esposa, quando você disse sim para a esposa, você estava dizendo para ela: a partir de hoje a tua família é a minha família. Quando você disse sim para o marido, sabe o que você está dizendo para ele? Eu também estou casando com a tua família, querido. A tua família passa a ser a minha família. Não tem como casar e desligar. Quando eu falo em abrir mão da família, eu estou falando em mudança, certo? Mudança na relação. Mas não estou falando aqui de quebra de vínculo. Eu não estou falando de quebra de vínculo. Eu estou dizendo que o marido vem primeiro, o pai depois, a esposa vem primeiro, a mãe depois. Mas não estou falando de desonra. Não estou falando de quebra de vínculo. Não estou falando de deserdar o outro da família dele. Não, não, não, não, não, não. Será que eu estou sendo claro, sim ou não? Muda a maneira de se relacionar. Muda muita coisa no relacionamento, mas nós não podemos pensar que casou, você não pertence mais. Opa, espera aí. Não. Mesmo que você não compreenda muito essa complexidade, o casamento acontece nesta dimensão também. De certa forma, a gente casa.

casa com a família do outro. Será que eu estou sendo claro assim ou não? Ela também abre mão da cultura para fazer da cultura de Noemi a sua cultura. E aí uma aprende com a outra. E casamento é assim, preste atenção. A gente vem de lá com uma bagagem cultural, ela vem de lá com outra bagagem cultural. Algumas coisas a gente tem que tirar da bagagem e jogar fora, porque não serve nem para ela nem para mim. Outras coisas a gente mantém. E às vezes a junção dessas duas culturas, com a junção a gente forma uma nova cultura. Porque cada família tem sua cultura. Sim ou não? Cada família tem a sua cultura. E é interessante você respeitar essa questão da cultura da família do outro, onde o outro cresceu, foi instruído, foi formado. Então, uma tem que aprender com a outra. Neste caso do compromisso de amor entre duas pessoas que se relacionam amigavelmente, ela abre mão dos seus deuses e assume o Deus de Noemi. Diga: casar é abrir mão. Mais forte: casar é abrir mão. Uma decisão voluntária. Diga: casar é decidir voluntariamente. Uma escolha influenciada por uma mulher que conhecia o Deus verdadeiro. Uma escolha em busca de um futuro melhor. Porque eu quero crer que quem casa não está buscando um futuro pior. Ou você casou porque você buscava o pior? Quem é que casou buscando o melhor? Levante a mão assim, por favor. Então, eu também. Uma escolha em busca de um futuro melhor. Uma escolha que determinou sua felicidade conjugal. Agora, o que eu acho interessante é a seriedade dos votos de Ruth. A seriedade dos votos de Ruth. Olha só. Onde quer que fores, irei eu. Amados, eu não acredito no sucesso de um casamento aonde cada um caminha em uma direção. Eu não acredito. A Bíblia diz assim, ó: poderão dois andarem juntos se não estiverem de acordo? Não tem como. Onde quer que fores, irei eu. Aqui que eu sempre digo que o que é conversado não é caro. Antes que a Rose me dissesse sim, e eu penso que ela lembra desse dia, quando eu cheguei para ela e disse assim: olha, meu pai foi pastor, eu tenho chamada pastoral, você é neta de pastor, e deixa eu dar para você uma pincelada das implicações de ser uma esposa de pastor. Vamos ver se você vai conseguir dizer para mim: onde quer que fores, irei eu. E se for África? E se for Ásia? E se for um país muçulmano? E se for fazer missões lá em Manaus, na beira daquele rio Amazonas? E se for fazer missão em um outro lugar complicado? Onde quer que fores, irei eu. Isso aqui está falando de duas pessoas andando na mesma direção. Isso é casamento. Por isso que tem que abrir mão. Segundo, onde quer que pousares, ali pousarei eu. Como eu gostaria de ter tempo para contar um pouquinho da minha história para vocês. Hoje, eu estou colhendo aquilo que plantamos. Mas não foi sempre assim. O nosso começo foi complicado.
Foi muito complicado. Eu me lembro que eu não tinha recurso para comprar roupa suficiente, como toda mulher gosta e quer, para Rose. E ela tinha um único vestido de gestante. Único vestido. E quantas vezes eu disse para ela: não vai à igreja hoje não, você só tem esse vestido. Fica em casa, deixa que eu vou. Disse, não. Onde quer que fores, irei eu. Quantas vezes eu ia pregar em uma igreja. Hoje o pessoal me paga hotel e que maravilha. E a maior parte das igrejas me coloca em hotéis bons. Mas naquela época, eu não tinha ainda conquistado o respeito que eu conquistei. Então a gente dormia onde? No porão da igreja. No quartinho dos fundos da igreja. Uma vez eu dormi na cozinha de uma casa pastoral debaixo da mesa. E a Rose pousando comigo. Onde quer que pousares, ali pousarei eu. Um dia voltando de Laje, Santa Catarina, num passatezinho poçante, porque aonde parava deixava uma poça de óleo. Queimava tanto óleo que tinha que colocar óleo e gasolina sempre, óleo e gasolina sempre. E aí no meio do caminho, porque o farol era ruim, de madrugada tivemos que parar num posto para a gente dormir dentro do carro até amanhecer. Onde quer que pousares, ali pousarei eu. E a minha esposa nunca olhou para mim e disse: me arrependo de ter casado com você, porque você não é capaz de pagar uma passagem aérea ou de comprar um carro zero nunca. Predisposição para o sacrifício em favor do bem-estar do relacionamento. A tua família é a minha família. O teu povo é o meu povo. E a minha pergunta é a seguinte: qual família aqui não tem pessoas difíceis? Qual família aqui não tem os seus problemas? Qual família que não tem suas desavenças? Qual família que não tem muitas vezes um pouco de inveja? Qual família? Mostra para mim. No entanto, minha esposa nunca desonrou minha casa, nunca destratou minha família e nem meus pais ou minha mãe, nem tampouco eu, porque isso fazia parte desses votos que são testados todos os dias. O teu Deus é o meu Deus. Quando o casal serve ao mesmo Senhor, o Criador do universo, essa unidade espiritual faz toda a diferença. E é interessante como Ruth, ela invoca a punição de Javé sobre ela, se caso ela não cumprisse os seus votos. Ela diz assim: faça-me o Senhor o que bem lhe aprouver. Ou seja, se eu não cumprir com o que eu estou te prometendo, que venha sobre mim o juízo de Deus. Minha pergunta é a seguinte: um dia você fez um compromisso de amor com o seu cônjuge. Um dia, diante de uma autoridade, você se comprometeu e você fez promessas e votos. Prometo te amar.

na escassez ou na fartura. Prometo te amar na saúde e na doença. Prometo te amar quando as coisas estiverem muito bem, e vou te amar quando as coisas não estiverem tão bem assim. E é interessante que essa decisão não foi uma coação, foi voluntária e motivada pelo amor sacrificial. Até mesmo porque eu não conheço amor entre marido e mulher que não seja sacrificial. Porque o amor verdadeiro é aquele que se dispõe a sacrificar em favor da pessoa amada. Se vocês me entendem, digo amém. Amém. O primeiro caminho de Deus para um casamento feliz é o caminho da renúncia. Diga: o caminho da renúncia. Mais forte: o caminho da renúncia. Eu preciso aprender a sacrificar os meus interesses, colocando muitas vezes os interesses da pessoa amada em primeiro lugar. Porque é exatamente o que Ruth faz quando decide andar com Noemi. E aqui eu aprendo uma outra grande lição. É possível desenvolver uma relação com a sogra apesar de tudo que falam de sogra. Onde quer que fores, irei eu. Eu vejo aqui algo lindo no caráter de Noemi como sogra. É uma sogra que inspira a nora. É uma sogra que provoca na nora desejo de conhecer esse Deus que ela não conhecia por ser moabita. É uma sogra tão doce na sua maneira de tratar a nora, que a nora não quer ficar longe da sogra. Onde quer que fores, eu quero ir com você. Quantas sogras nós temos aqui hoje? Levante a mão assim, por favor. Bem alto assim. A tua sogra tem este sentimento em relação a você? A tua nora, desculpe. Quantas noras nós temos aqui, por favor? Quantas noras? Levante a mão assim, por favor. Qual é a sua relação com a sogra? Hã? Qual é a sua relação com a sogra? É interessante como uma inspira a outra. Ei, se você não é, amanhã você vai ser. Se prepare, sogra. Seja como Noemi, seja mentora. Eu acho lindo isso. Vocês foram esposas dos meus filhos, porém os meus filhos morreram, e vocês têm o direito de reconstruir a vida de vocês. Por isso, apesar do nosso amor, apesar da nossa amizade, apesar do nosso vínculo, eu não quero forçar vocês a nada, a nada. Ela dá às noras a liberdade de continuar cada uma a sua vida, mas ao mesmo tempo, Ruth percebe, discerne, vê em Noemi tantos valores.

que poderiam agregar na vida dela, que ela diz: uma pessoa como esta, eu preciso viver junto dela, perto dela, porque estar ao lado dela é estar ao lado de uma abençoadora. Onde quer que fores, irei eu. Onde quer que pousares, pousarei eu. Aonde quer que você for enterrado, eu quero ser também, porque em você há algo de Deus que eu não encontrei em mais ninguém. Que sogra é essa, gente? Ó Deus, dá-nos mais sogras assim. Eu ouvi falar que uma sogra tinha 3 genros. Aí diz que um dia ela pegou o primeiro assim, muito rica, levou o primeiro para a beira de um lago e, a propósito, tropeçou e caiu. Caiu o genro, mergulhou, tchubumba, salvou a sogra. No outro dia, quando o genro acorda, tinha na porta de casa um Audi 0 quilômetro, caríssimo, com uma frase num bilhete no vidro: da tua sogra que te ama muito. Tempo passou, ela pegou o segundo, levou para o mesmo lugar, tropeçou a propósito, caiu no rio, e ela, se batendo lá, o genro mergulhou, salvou a sogra. No outro dia, quando ele acorda, sai para fora um carro Audi 0 quilômetro, da tua sogra que te ama muito. Tempo passou, o terceiro na dele, chegou a vez dele, ela pegou o terceiro, levou para o mesmo lugar, a propósito, tropeçou e caiu na água. E ela se batendo, e ele assistindo. Ele disse: ó Deus, há quanto tempo eu oro por esse momento extraordinário. Recebe-a com a mesma alegria em cima com a qual eu me despeço dela aqui embaixo. No outro dia ele acorda, sai para fora, tinha uma Ferrari 0 quilômetro, $350 mil, com uma frase do sogro, do teu sogro que te ama muito. Vamos aplaudir a sogra. A gente brinca assim, mas as sogras... Diga: casar é abrir mão. Mais forte: casar é abrir mão. Antes da gente orar, para a gente dar alguns anúncios, passar algumas informações, eu gostaria que você declarasse uma palavra profética. Você vai bater no ombro de pelo menos 7 ou 8 pessoas e vai dizer assim: Deus vai marcar o seu casamento para sempre neste final de semana. Deus vai marcar o seu casamento para sempre neste final de semana. Deus vai marcar o seu casamento para sempre este final de semana. Deus vai marcar o seu casamento. Deus vai marcar o seu casamento. Deus vai marcar o seu casamento. Deus vai marcar o seu casamento. Deus vai marcar o seu casamento. Deus vai marcar o seu casamento. Vamos aplaudir ao Senhor. Glória a Deus. Eu quero já chamar minha esposa aqui, e pega aí na mão da sua esposa. Vamos orar. Amanhã pela manhã eu vou falar sobre o perfil de um marido extraordinário. Vai ser muito legal, hein? Tem irmã que vai dizer: fala, Deus, queima ele. Mas no sábado eu vou falar sobre o perfil da mulher extraordinária. Vai ser muito interessante. Vamos orar.

0: Essa noite é uma noite introdutória. Eu gostaria que você orasse dizendo: Senhor, eu quero estar completamente desarmado aqui na tua presença. Não permitas que nada, não permitas que nada venha impedir, Senhor. Não permitas que o diabo venha atrapalhar o que o Senhor tem para a minha vida. Eu vou estar ministrando, o pastor José Maria vai estar ministrando, o doutor Valdir Arévola vai estar ministrando, o Suedson vai estar ministrando, e nós precisamos estar aqui desarmados, abertos, disponíveis para Deus.
1: Amém.
0: Eu sou o primeiro a orar dizendo: Senhor, eu quero estar aqui pronto para receber tudo o que o Senhor tem para a minha vida.
1: Amém.
0: Até domingo pela manhã, que todos possam sair daqui dizendo: Deus mexeu nas minhas estruturas, Deus colocou no lugar o que estava fora do lugar, Deus me curou nas áreas que eu estava precisando com urgência de cura, Deus tratou meu casamento, Deus curou as feridas da minha alma. Ore dizendo: Senhor, me ajuda a estar aqui completamente aberto, disponível, pronto, desarmado. Pai, nesta noite de introdução desse primeiro Congresso Nacional de Casais, nós oramos declarando que tu és o Senhor deste congresso. Tu és o Senhor de cada casal inscrito, tu és o Senhor de cada palestrante, tu és o Senhor de todos aqueles que aqui estão. E não há outro espaço aqui, não há lugar, ou melhor, para o diabo aqui, não há espaço para o maligno aqui. Todo esse lugar aqui está consagrado ao Senhor. Todo esse ambiente está consagrado ao Senhor. Esse hotel nós consagramos ao Senhor. Chorabanagadai juiovachuikandenas. Cerca este lugar com os teus anjos, Senhor. Que os anjos estejam cercando o refeitório, cercando a cozinha, cercando as piscinas, o campo, a quadra, cercando cada quarto, que cada quarto esteja cercado com a tua glória, com a glória da tua presença, que todo o ambiente deste lugar esteja saturado pela tua presença e pela tua glória, Senhor. E que nada roube, que nada atrapalhe, que nada venha impedir o que o Senhor tem para todos nós. Trabalha no casal que veio aqui dizendo: Senhor, eu estou indo como um doente em estado desesperador para um hospital especializado nessa área. Senhor, tem casais que vieram aqui com o casamento na UTI. Tu és o Deus que não apenas, tu és um Deus que não apenas cura, mas ressuscita. Tu és o Deus que chama Lázaro para fora depois de 4 dias em estado de putrefação. Tu és o Deus que liberta, que restaura, que levanta e que cura. Tu és o Deus que faz o impossível em favor daqueles que te amam e que acreditam no sobrenatural. Por isso, Senhor, até domingo pela manhã, faz o teu milagre, renova, restaura, levanta, vivifica, marca, faz o que só o Senhor sabe e pode fazer. Nós nos colocamos diante de ti como um vaso nas mãos do oleiro. Nós colocamos diante de ti completamente desarmados, dizendo: fala, Deus, que o teu servo ouve. Mexe aonde precisa ser mexido, altera o que precisa ser alterado, tira o excesso e deixa só o essencial. Faz algo extraordinário no nosso meio e para louvor e glória do teu nome. Os nossos filhos que ficaram em casa, guarda cada um deles, protege, sustenta e livra. Acampa os teus anjos lá, Senhor, e que eles estejam também sendo alcançados com bênção, como o Senhor está nos alcançando neste lugar. Nós pedimos que seja assim, no nome de Jesus. Amém.
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0: toda a sua família. 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
1: Uma e 54.
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1: 2:05.

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1: 2:56.

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1: Três horas.

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1: 3:18.

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2: 3:35.

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1: 3:40.

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1: 3:49.

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1: 3:57.
2: Desde a antiguidade, Deus habita no meio dos louvores. Jesus disse que aquele que oferece sacrifício de louvor me glorificará. Não

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1: Quatro horas.

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1: 4 e 3.

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2: 4:12.

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2: 4 horas e 30 minutos.
3: Deus lindo, o Senhor nos conhece. Vê se você se identifica.

Glória a Deus. Fique de pé, meu querido. Glória a Deus. Você que crê nos sonhos de Deus para tua vida, ovacione seu santo nome. Aleluia. Aba sua mão assim para você ser ministrado agora.

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5: Cinco e três.

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1: 5 e 7.

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5: 5:25.

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1: 5:57.

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5: Seis e cinco.
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7: Durante a Segunda Guerra Mundial, na Tailândia, um maquinista conduzia um trem carregado de soldados ingleses, quando ele recebeu um telégrafo de que deveria desviar o trem para a direita e aguardar, porque a via férrea estava destruída desde o último combate com os japoneses, quando muitos, muitos japoneses foram feitos prisioneiros. Maquinista, obedecendo, parou o seu trem quase ali no finzinho. E como a espera iria ser demorada, o maquinista pediu a todos os soldados que descessem do trem. E quando os soldados ingleses desceram, viram ali num vagão próximo, fortemente protegido pela guarda britânica, um número de mais ou menos 50 prisioneiros japoneses

terrivelmente feridos. Mas veja só o que aconteceu. Todos os soldados ingleses, compadecidos com o sofrimento dos inimigos, vendo que eles estavam ali praticamente abandonados, começaram a cuidar de todos os feridos. Deram água, fizeram ataduras, mas os guardas não concordavam com aquilo. Como é que vocês estão tratando bem esses criminosos, esses inimigos? Mas os soldados ingleses, independente do protesto dos guardas, continuaram a cuidar dos feridos japoneses. E ficaram ali. Enquanto a espera durou, eles cuidaram dos soldados inimigos. Toda a inimizade, todo o rancor e ódio que havia dos japoneses, pelo menos daquele grupo, para os ingleses e os aliados, desapareceu completamente. Os japoneses tornaram-se amigos dos britânicos. E quando a via férrea foi restaurada e o trem novamente recebeu permissão para partir com um comboio de soldados ingleses, estes se despediram dos japoneses, que agradecidos e com muita cortesia diziam: "Arigato! Arigato! Arigato!", que quer dizer muito obrigado. Aqueles soldados ingleses deram uma lição difícil na Segunda Guerra Mundial. Mostraram amor a pessoas que não conheciam e que deveriam ser tratadas como inimigos, tal e qual fez o bom samaritano naquela parábola que Jesus Cristo contou, quando ele se compadeceu do estranho ferido à beira do caminho, cuidou das suas feridas, colocou-o na sua montadura, levou-o para uma estalagem e pagou todas as despesas, dizendo ao dono da estalagem que cuidasse do ferido e que quando ele voltasse, qualquer outra despesa seria ressarcida. Jesus disse que este é o teu próximo, até as pessoas que você não conhece e até aquelas que são suas inimigas. E quando você, por causa do Evangelho, der comida a quem tem fome, der água a quem tem sede, der roupa a quem tem frio, você vai fazer aquilo que o Senhor Jesus mais gosta. E Ele com certeza abrirá os braços naquele dia e te dirá: "Vinde, bendito do meu Pai, possuí por herança o reino que vos está preparado desde a fundação do mundo."

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7: 6:25.

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1: 6:29.

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3: 6:44.

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6: Bom dia, são 7:06.

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0: 7:21. Bom dia para você.
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1: Sete e 27.

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1: 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Bom dia.
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0: Agora são 7h38.
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3: Agora faltam 16 minutos para as 8 da manhã. Bom dia.

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1: 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Agora faltam 5 para as 8.

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2: Oito horas mais oito minutos.
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4: Abra sua Bíblia em Jó, livro de Jó, capítulo 6, verso 11. Você vai ver agora como a palavra de Deus ela é real. E como Deus te trouxe hoje aqui para falar a você. Olha o que diz aqui em Jó, no capítulo 6, o verso 11. Olha o que ele diz: por que esperar, se já não tenho mais forças? Hã? Você já disse isso alguma vez? Que me adianta esperar? Eu estou cansado de esperar. Eu não tenho mais força para esperar, não aguento mais. Olha, eu estou esperando há anos que meu marido mude. Eu estou esperando há anos para comprar minha casa. Eu estou esperando há anos para viver uma vida sem dívida. Eu estou esperando há anos para viver sem dor. Eu estou esperando há anos para uma cura, para um milagre. Para que esperar? Para que esperar? Minha vida está acabando mesmo, não adianta esperar. Já não tenho mais força. Você conhece alguém que já falou isso? Olha aí o que ele diz depois: por que prolongar a vida? Eu vou morrer mesmo. Para que continuar vivendo? Sabe uma coisa? Se Deus me levasse, eu ia ficar contente. Já que eu estou salvo, podia morrer mesmo, porque eu estou cansada de lavar, de passar, de cozinhar. Eu estou cansada de levantar toda segunda-feira para trabalhar. Eu estou cansada de vir para casa. Não adianta, eu vou morrer mesmo. Eu queria ir embora.
5: E aí ele continua: acaso a minha força é a força da pedra? Ou é de bronze a minha carne? Sabe o que ele está dizendo? Ninguém é de ferro. Já falou isso? Você está pensando que eu sou de ferro? Eu tenho que aguentar tudo que vocês fazem? Eu não sou de ferro, não. Olha, eu sou de carne e osso. Eu também sofro. Eu também tenho direito de ser feliz. Eu também tenho direito. Eu não sou de ferro, não. Está pensando o quê? Eu tenho que aguentar tudo e já está rindo todo de bom humor?
4: Você conhece alguém que já falou isso?
5: Aí ele continua: não, jamais haverá socorro para mim, e os meus recursos todos acabaram. Meu irmão, ele está numa situação que está dizendo: não tem mais jeito para mim, não tem mais socorro. E olha, se Deus me tocou para falar sobre isso, é porque tem gente que chegou aqui e falou assim: olha, não tem mais jeito. jeito. Eu não sou de ferro, eu não aguento mais. Eu não sei nem para que eu tô vivo. E olha, não tem. A situação que eu tô vivendo, não tem mais jeito. Meu casamento, meus filhos, olha, eu tô numa situação e eu não aguento mais.
4: Agora você vai para o capítulo 7, o versículo 4. Ao deitar-me, eu digo, quando é que me levantarei? Porque essa pessoa, ela deita e fala assim, ah, quer saber uma coisa? Dá vontade de deitar e não levantar mais.
5: Eu não tenho ânimo para nada. E amanhã ainda é segunda-feira, que esse friozinho...
4: E aí ele continua, olha só, mais comprida é a noite e farto-me de revolver na cama até de manhã, porque ela deita e não dorme, rola para lá e rola para cá e a noite não passa e olha o relógio, dá uma dormidinha quando pensa que já é dia, é 2 horas, dá outra dormidinha quando pensa que é dia, é 2:30, parece que dormiu muito e daí é 3 horas e a noite não passa e aí levanta e vai na geladeira e abre, tô com vontade de comer uma coisa, mas não sei o que é, não tem nada que presta nessa casa, aí volta, aí liga a televisão e vai 50, 52, 138, passa por tudo que é canal e não consegue e dá, e vai. Diga pro seu vizinho, você conhece alguém igual a esse?
5: Versículo 6. Os meus dias são mais velozes do que a lançadeira de um tecelão, e acabou a minha esperança. Olha o que ele está dizendo. Ele está dizendo como todo mundo diz assim, ó, não sei como é que pode, os dias hoje correm, que a gente não vê nem passar. Parece que os dias hoje são mais curtos. Olha, nem começou, já estamos em maio. Maio está acabando, já vai começar junho. 6 meses, meu Deus do céu. Eu não fiz nada esse ano, meu pai. Como é que pode? Eu já estou com 56 anos. A vida passou e eu tinha tanto sonho e eu nada. Estou ficando velho, já passei de meio século. Você conhece alguém? É?
4: Aí ele continua, capítulo 7, versículo 16:
5: estou farto da minha vida, eu estou cheio, estou farto da vida. Eu abomino a minha vida, tô cheio. Eu não aguento lavar, não aguento passar. Eu acordo de manhã, é limpar a casa, eu arrumo, os outros desarrumam, eu guardo sapato, o outro deixa sapato. E eu tenho que cozinhar, e tenho que lavar, e tenho que cozinhar de novo, e tenho que lavar, e tenho que passar. E trabalho fora ainda para ajudar nas contas. E chego em casa, tenho que fazer janta, porque ele não come sem janta. E depois da janta, tenho que ir pra igreja. E quando volta pra igreja, ainda tem que estar cheirosinha, porque ele tá afim. Ah, ninguém aguenta. Tô aguentando não, tô aguentando não. Eu tô cheia dessa vida. Se eu pudesse, eu enfiava a cara num buraco e sumia. Ah, tem hora que dá vontade de sair por esse mundo e desaparecer, porque é só problema. Eu tô farto da vida, eu tô cheia.
4: Olha pro seu vizinho e fala assim, você conhece alguém que falou isso? Vire a página da sua Bíblia e vai pro capítulo 20, para o capítulo 9, o verso 25. Os meus dias passam mais velozes do que um corredor, fugiram e não viram a felicidade, passaram como um barco. Meus dias fugiram de mim e não viram felicidade. Quem sabe você chegou aqui hoje à noite e você já disse ou já pensou isso, olha, a minha vida passou e eu não conheci o que é felicidade, eu não sei o que é ser feliz, eu não sei, a minha vida está passando e eu, até que eu venho na igreja, eu me sinto bem, até que eu venho aqui no culto na hora, mas quando eu volto para casa, olha, eu tenho enfrentado tanta luta, tanto problema, que eu não conheço um dia, olha, de felicidade de verdade, eu não sei.
5: Capítulo 10, versículo 1. A minha alma tem tédio à minha vida. A minha alma tem tédio. Os meus dias são chatos. A minha vida é chata. Tenho tédio à minha vida. A minha vida é monótona. Não acontece na minha vida nada de novo. É tudo igual, desde que eu conheço por jeito. É sempre a mesma coisa. É lavar, passar, trabalhar, é levantar, é trabalhar, trabalhar. E vem trabalhar, trabalhar, trabalhar. E dorme, acorda.

teus sofrimentos, e deles tu terás apenas lembrança, como águas que passaram. Tua vida será mais clara do que o meio-dia, ainda que haja trevas, serás como a manhã. Sentir-se-ás seguro, porque para ti haverá esperança. Olharás ao redor e dormirás tranquilo. Deitar-te-ás e ninguém te espantará. E muitos procurarão obter a tua bênção. Amém? Olha a promessa de Deus para você. Eu vou ler outra vez. Pois tu te esquecerás dos teus sofrimentos, e deles tu terás só lembrança. Deus está te prometendo hoje, meu irmão, que Ele vai fazer uma obra tal na tua vida, que você vai esquecer o teu sofrimento. Você vai lembrar como água que passou. Deus vai fazer milagre tal, que os teus dias de azedume vão ficar no passado. Os dias de agonia vão ficar para trás. O dia de tristeza vai ser como água que passou, foi embora. E muitos vão olhar para a tua vida e vão querer receber a tua bênção. Amém? Ah, meu irmão. E aqui no verso 14, no capítulo 14, versículo 7, Deus faz uma promessa a você, porque há esperança para a árvore, pois mesmo cortada, ainda assim se renovará, e não cessarão os seus frutos, se envelhecer na terra a sua raiz, e no chão morrer o seu tronco, ao cheiro das águas ela brotará e dará ramos como a planta nova. Meu irmão, preste atenção. Se há esperança para uma árvore cortada, se há esperança para uma árvore velha, você vale mais que uma árvore. Então há esperança para você. Ainda que te cortaram, ainda que você envelheceu, ao cheiro da água ela vai brotar. E hoje aqui, a fonte da água viva, que é Jesus, Ele está aqui para fazer a tua vida brotar. Ele está aqui para fazer a tua vida dar fruto. E os teus dias de tristeza vão acabar, e tudo vai se fazer novo. Amém? Você crê nisso? Ah, meu irmão, eu creio, porque o meu Deus é Deus de milagre, o meu Deus é Deus de poder. Eu fui dar um curso de casais na Bahia, e dentro do avião estou sentado na poltrona, a Janice do meu lado, e a Janice disse: Silmar, aquele ali eu acho que é o Leonardo. Eu falei: não é possível ser o Leonardo. É o Leonardo. Não é possível, é o Leonardo. E vem aquele rapaz alto, bonito, e ele vem, ou melhor, Paulinho era o nome dele, o pai dele que era Leonardo, é o Paulinho. Falei: não pode ser o Paulinho, é o Paulinho. Aí quando aquele rapaz chega perto da gente para perguntar o que que a gente queria beber, ele olha para nós e diz, ele é gaúcho: Pastor Silmar, irmã Janice, tchê, barbaridade, quando eu falar para minha avó que vi vocês, ela vai ficar faceira. Ah, meu irmão, sabe quem que é aquele rapaz? Um dia eu estou pregando na igreja, entra uma mulher por nome Eloá, triste, cabisbaixa. Ela entra, meu irmão, ela não levanta os olhos uma vez, ela não cantou uma vez, ela não tinha Bíblia, ela não foi à frente. Mas na hora, no final, eu disse: como é que vai a senhora? Qual é o seu nome? Meu nome é Eloá. Falei: a senhora está triste, dona Eloá? Estou, porque o médico me desenganou. Eu tenho 6 meses de vida, eu tenho um problema no coração. Meu marido era vereador aqui na cidade, e houve um problema na prefeitura. Ele era o diretor financeiro do município, ele foi colocado no bolo, e o único que foi preso foi o meu marido. Tem 3 anos e 6 meses que ele está na cadeia. O meu filho Leonardo, ele é viciado em drogas, usa o cabelo nas costas, mora numa comunidade hippie, e ele está desesperado, viciado, vivendo com uma mulher. Falei: dona Eloá, sua vida vai mudar.

Dona Eloá, Deus pode restaurar. A sua tristeza vai ficar no passado. Coloquei a mão na cabeça dela, orei por Dona Eloá, e ela começou a frequentar a igreja. O marido dela, chamado Breno, chamou ela na cadeia, falou: Eloá, é verdade que você ficou crente? É. É verdade que agora você vai na igreja? É. É verdade que você não está tomando os remédios? É. É verdade que você está dizendo que está curada? Tô. Mas Eloá, isso é mentira. Se você está curada, volta no médico. Ela foi no médico, fez os exames, não tinha absolutamente nada. Estava curada no nome de Jesus. Aí o Breno disse: pede o pastor para vir aqui que eu quero conhecer. Fui na cadeia, visitei o seu Breno, e olha, ele aceitou Jesus, e hoje ele é o vice-líder da minha igreja, é o guia leigo da igreja. E aí, meu irmão, o Leonardo, viciado, a Eloá visitou o filho numa fazenda a 60 quilômetros da cidade, e chegando lá, falou: meu filho, Jesus te ama, você tem que entregar a Jesus, tem que parar com as drogas. Que Jesus me ama, mamãe? Isso é conversa de pastor para pegar dízimo? A senhora está maluca? Mas Jesus te ama. É, Jesus me ama? Então, se o teu Deus é verdadeiro, e se ele me ama, que eu quero ver, que ele mande o seu pastor aqui agora. Eu quero que seu Deus mande o seu pastor aqui agora. Ele morava a 60 quilômetros da cidade. Naquela manhã, quando eu acordei, Deus me mandou visitar ele. E quando ele falou: manda aqui agora, eu encostei o carro. Quando eu saí, ele falou assim: ai, Jesus, vou me batizar. Meu irmão, batizei o Leonardo, batizei a mulher dele, casei os dois, e o Paulinho, que é agora o comissário de bordo, é o filho daquele viciado. Meu irmão, Jesus mudou. A irmã do Leonardo hoje é esposa de um pastor em Porto Alegre. Toda a vida da Eloá mudou, e olha, a tristeza ficou no passado, e a sua tristeza vai ficar no passado, porque Deus está aqui para mudar a tua história. Amém? Diga para o seu vizinho: toda a sua tristeza vai ficar no passado, como águas que passam, tudo vai ficar para trás. Louvado seja Deus. E olha, querido, quem sabe você chegou aqui hoje dizendo exatamente como Jó: meus dias passam velozes, eu não sei o que é felicidade. Ah, minha vida é um tédio, eu estou farto da vida, a noite não passa, eu não sou de ferro, eu não estou aguentando mais. Deus ouviu você falando isso e colocou essas palavras hoje na minha boca, nesta reunião, porque Ele quer mudar a história da sua vida. Ele quer tirar esse peso que você carrega. Ele quer arrancar essa desesperança. Ele quer fazer você feliz e como uma árvore seca, cortada. É assim que você sente? Hoje a sua vida vai começar a brotar. O seu casamento vai brotar, a sua vida financeira vai brotar, e olha, a tristeza vai ficar no passado, num passado tão distante que você nem vai lembrar. Vai parecer: será que aquela fui eu mesmo? E olha, se você quiser lembrar desse dia, você tira um retrato, porque quem vi você daqui um dia não vai te conhecer. Você tira um retrato, você olha, pode tirar um retrato, porque essa pessoa vai mudar. Deus vai fazer uma coisa tão linda que quem me vê não vai me conhecer. É, meu irmão, isso acontece comigo quando eu encontro meus amigos do passado, né? Quando eu vou na minha cidade, que eu estou fora de lá há 36 anos, e alguém me encontra: você é o Silmar, te vi na televisão, dá para você fazer um autógrafo para mim? É, viu? Jesus, ele transforma tudo, e ele vai mudar a sua vida, e a mudança vai começar hoje. A mudança vai começar agora. Você crê nisso? Eu creio, eu creio. Uma irmã da minha igreja marcou uma visita para me fazer na quarta-feira às 7.

0: 7 horas da manhã. Falei, irmã Maria, como é que a senhora vai fazer isso sem falar comigo, irmã? Amanhã eu tenho que viajar. Ah, pastor, eu falei que o senhor ia. É a minha vizinha lá, macumbeira lá, que eu falei que eu ia levar o senhor. Mas, irmã, a senhora... Mas agora está esperando, pastor. Tá bom, então eu vou lá. Fui para lá. Meu irmão, quando eu entro, tinha um Exu sete caveiras na entrada. Sentado com um garfo, com sete caveiras em volta. Na hora que eu entrei, tinha um arco e flecha cruzado, um congá cheio de vela, cheio de pedra dentro de um óleo, vela de tudo quanto era cor, aquele cheiro de coisa queimada, e aquela mulher gorda sentada, 2 anos não andava. 2 anos não andava. Aí ela chegou e ficou assim me olhando, eu falei, que é? Que foi que a senhora está me olhando? Não, é que essa noite eu tive um sonho. E nesse sonho, um homem orava por mim. E ele parecia com o Tony Ramos.
1: Aleluia!
0: E o senhor é o homem que eu vi no sonho. Meu irmão, para encurtar a história... Eu orei por essa mulher, falei assim, amanhã a senhora vai à igreja. Ah, mas eu não posso, a senhora vai carregada. Pedi 4 irmãos para ir lá, colocaram ela sentada numa cadeira, uma mulher gorda, levaram para a igreja. Chegaram com ela na cadeira, cada um de um lado carregando na cadeira, sentou lá. Eu nunca faço isso. Mas meu irmão, naquele dia, eu senti desejo de colocar a mão no joelho dela. Coloquei a mão no joelho dela e orei. Quando acabei de orar, a mulher saiu andando. E ela disse que naquela noite tinha tido um sonho que eu orava colocando a mão no joelho dela. Meu irmão, essa mulher aceitou Jesus. Eu batizei ela. Peguei 2 carros de coisa de macumba, as vestes, as roupas, o Exu. Queimei tudo. Botei a casa dela abaixo e construí uma casa em cima e uma igreja embaixo. 2 prédios, onde era o centro de macumba, hoje é a igreja. Batizei os filhos dela. 3 filhos dela são pastor. Porque o nosso Deus, ele pega uma árvore caída, uma árvore seca, e ele transforma, e ele faz milagre. Esse é o Deus que o pastor Silas, o pastor Mirko e os pastores dessa igreja pregam. Esse é o Deus que a igreja Nazareno crê. Um Deus que transforma, que faz milagre, que pega uma vida seca, uma vida morta, e dá vida, e vida com abundância. Você vai esquecer teu passado. Tua tristeza vai passar como águas que se foram. E quem olhar para você vai querer receber a bênção que está na sua vida. Amém? E isso tanto é verdade, que hoje quando acabou o curso de casais lá, um casal que estava para se separar, chegou para conversar comigo, um rapaz novo, e disse, pastor, hoje eu pedi a Deus para me fazer um homem alegre como o senhor. Eu quero ser igual ao senhor. Eu quero ser alegre. Eu quero ter... O senhor é uma pessoa com 50... Vai fazer 57 anos, mas o senhor se veste jovem. Ele até falou, o senhor é elegante. Claro que eu sou, rapaz. Sabe o que é? Porque ele, ao me olhar, ele quer a bênção que está sobre mim. E meu irmão, eu não sempre fui assim não. Eu já fui triste, eu já quis morrer, eu já não dormia, eu já fui viciado, eu já fui tanta coisa, mas Deus me tirou de lá, pegou a árvore seca e ele fez a minha vida brotar, e a minha tristeza ficou no passado, e Jesus encheu minha vida de alegria. E ele vai fazer isso hoje na sua vida. Quem sabe você chegou aqui também e nessa semana você disse, eu não sou de ferro não, eu sou de carne e osso, eu também mereço ser feliz, não consigo dormir, a noite não passa, é só tristeza, eu já estou cheia da minha vida é um tédio, já esqueci até o que ser feliz, a minha vida passou e eu não conheci felicidade. Você vai conhecer, porque Deus vai te abençoar. Fique de pé. Deus vai fazer um milagre na sua vida. Deus tocou em você, querido.

0: talvez você esteja dizendo, ah, esse livro aí parece que até esse livro foi escrito ontem, o pastor pegou e viu a minha vida. Tem gente, você que parece que o pastor estava lá em casa. Não é não, meu irmão, é que o Espírito Santo estava lá, e Deus ama tanto você, que está colocando palavras na minha boca, que você falou, para você saber que é Deus que fala, e não homem. Sai daí, vem até aqui, nós vamos orar. Vem chegando para cá, vem chegando, venha receber seu milagre, venha, venha esperando, porque a sua vida vai brotar. Venha, a tristeza vai passar. Venha, venha. Chegue bem para frente para dar lugar para os outros. Isso. Aleluia. Senhor amado, certamente há pessoas aqui que usaram essas palavras nessa semana. Eu não sou de ferro. Eu não aguento mais. Minha vida passou e eu não conheço felicidade. Meus sonhos não se realizam. A minha vida é chata, é monótona. Não tem nada de novo, nada acontece. Tanta gente diz que sente, que é tocado, mas parece que na minha vida Deus não faz nada. Eu estou com uma raiz seca. Minha alegria secou. Minha paz secou. Eu me sinto sozinho, eu não durmo direito, as horas não passam. E o dia é rápido para nada. Mas Senhor, hoje tu escutaste a voz desta mulher. Senhor, quando ela pensava que estava sozinha, tu estavas ao lado dela, ouvindo os seus lamentos. Quando ela pensava que estava abandonada, tu estavas lá segurando sua mão, acariciando seus cabelos. E tu a trouxeste aqui esta noite, Senhor, para falar a ela que tu a amas, que tu tens escutado os seus lamentos, que tu tens escutado as suas queixas, que tu conheces as suas dores. E tu dizes a ela, Senhor, que a tristeza vai passar, como águas que se foram. Esta dor vai ficar no passado. E, ó Deus, muita gente vai querer receber a alegria e a bênção que vai estar sobre ela. Derrama, Senhor, esta bênção. Faz brotar a sua vida. Que na velhice, Senhor, ela encontre paz abundante. Que ela encontre felicidade. E que hoje tu toques na alma dela, no espírito dele, no coração, na mente, no corpo, na família, nos negócios. Para fazer um milagre que tu fizeste na vida da dona Eloá, na vida do Paulinho, na vida da irmã Nerci, aquela macumbeira, na vida dos seus filhos, o pastor Cláudio. Ah, Pai amado, faz um milagre aqui. Restaura esta família, restaura esta saúde, restaura os sonhos, restaura a alegria, tira toda a depressão, toda a angústia, todo o desânimo. Faz um milagre hoje à noite. Porque eu te peço em nome de Jesus.
1: Sim, Senhor.
0: Em nome de Jesus. Amém. Amém. Agora, querido, para que isso aconteça, você tem que abrir o seu coração para Jesus. Existem coisas que Deus não pode fazer. Deus não pode abençoar quem não quer ser abençoado. Deus não pode salvar

0: acha que precisa de salvação. Deus não pode entrar no coração fechado. Deus não pode ouvir quem não ora. Deus não pode perdoar quem não se considera pecador. Para Deus fazer um milagre, você tem que dizer: eu sou pecador, eu estou perdido, eu preciso ser salvo. Se você não falar isso, Deus não pode operar. Quem sabe hoje você gostaria de dizer: eu preciso de Jesus, eu preciso dessa fonte de água viva que vai fazer a minha raiz brotar outra vez, que vai fazer essa árvore velha dar ramo novo, dar fruto novo, que vai fazer eu sombra, que vai fazer eu brotar e ficar viçoso, bonito, abençoado. Porque a Bíblia diz que a vida daquele que teme a Deus é como a árvore plantada junto às águas, cujas folhas não caem e cujos frutos permanecem. Alguém aqui que gostaria que eu orasse para você, para Jesus entrar na sua vida, levante sua mão. Alguém? Aqui tem um casal, aqui uma senhora, ali uma moça, ali outro, que outro casal, que outra senhora, aqui outro, uma senhora querida ali, uma moça, seu marido, a senhora, o rapaz, uma outra querida, uma outra, você moço. Ah, quanta gente, lá está aquele senhor também. Oh, glória a Deus, a fonte da água viva está jorrando aqui. E a Bíblia diz: aquele que crê em mim, do seu interior se fará uma fonte que saltará águas para a vida eterna. Alegria, gozo, felicidade.
1: Aleluia.
0: Vão saltar de você. Ore comigo agora, todos vocês, repitam esta oração. Meu Deus, eu abro meu coração, convido Jesus para entrar nele e confesso que eu sou pecador e preciso ser salvo. Transforma minha vida, faz brotar esta árvore seca, enche a minha vida de frutos, de felicidade, de paz, de alegria. Cura o meu corpo, cura minha alma, cura o meu espírito, transforma minha mente, porque eu quero ser de Jesus para todo sempre. E eu confesso que de hoje em diante ele é o Senhor e Salvador da minha vida. Amém.
1: Aleluia.
0: Amém. Você vai brotar. Você vai brotar.
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3: Um ótimo dia para você, agora 8:42.
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0: 8h47, um ótimo dia pra você.
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0: Bom dia pra você, agora 8h54.
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Daqui a pouco eu volto com mais ofertas. 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

gente querida, bom dia, graça e paz do Senhor Jesus, Deus abençoe cada um de vocês, em nome do Senhor nosso Deus, amém? 9:41 desta terça-feira, dia 9 de junho do ano 2026. Que você tenha um bom dia na paz do Senhor Jesus e ouvindo aí a Rádio 104 FM Novo Som. Amém? Por falar em ouvir, você ouviu a primeira edição do Sucesso em Dois Tempos, do Plex 104. Ouvimos aí Santa Geração com o pastor Antônio Cirilo em Dois Tempos para você. O primeiro sucesso, Te Adoramos, e o segundo sucesso, Único Digno. E você ouviu também canções no início da abertura do programa, como da Ludmilla Ferber, 24 horas por dia, canções desejando a você um bom dia, desejando a você um bom dia, gente querida, um dia abençoado na presença do Senhor nosso Deus. Que você tenha um bom dia mesmo, em nome de Jesus. Estamos no ar, estamos ao vivo, juntos e ao vivo pelo rádio em 104,9, também pelo aplicativo nas plataformas iOS e Android. Pelo site do radios.com, radios.net, você também pode ouvir a nossa programação. E você pode ainda seguir a FM Novo Som nas redes sociais, @radio104FM Novo Som. @radio104FM Novo Som é o nosso Instagram e por lá nós realizamos entrevistas, lives, postamos as promoções aí dos nossos anunciantes, daqueles que apoiam também, né, o trabalho da Rádio 104 FM Novo Som. 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Estamos trabalhando para que isso melhore a cada dia mais e mais e para que você possa desfrutar não somente do rádio, né, da Rádio 104 FM Novo Som pelo rádio, pelo aplicativo, pelo radios.com, radios.net, mas também pelo Instagram. Então você que está no Instagram, um grande abraço para você e siga a FM Novo Som no Instagram, @radio104FM Novo Som. Eu quero mandar o nosso abraço para você que está aniversariando hoje. Parabéns para você, que Deus te abençoe poderosamente. Um grande abraço de toda a equipe 104 FM Novo Som. É o seu aniversário? Está aniversariando hoje? Está comemorando?

celebrando, comemorando também uma data que é importante na sua vida, na sua família, parabéns, felicidades, gratidão ao Senhor, em nome de Jesus. Deus tem sido bondoso, Deus tem sido fiel, Deus tem sido um Deus amoroso e presente, né, em meio a tantas aflições, dificuldades e desafios que cada um de nós enfrentamos no dia a dia. Nós temos um Deus que nos ajuda, que nos socorre, que nos dá força. Às vezes nós falamos assim, eu não aguento mais. Deus vem de alguma forma e Ele nos dá força, nos renova, nos dá saúde, nos dá alegria, nos enche de esperança, de confiança, né? Então, que você possa no dia de hoje se alegrar nisso, se alegrar na presença desse Deus Todo-Poderoso que nos ama, que nos ampara, que é o nosso refúgio, a nossa fortaleza, o socorro bem presente na angústia, que é aquele que nos faz andar em lugares altos, que é aquele que renova em nós a nossa esperança, a nossa confiança, que é aquele que está no poder, no controle, no comando de toda e qualquer situação. E tudo aquilo que nós colocamos diante do Senhor em oração, você pode ter certeza, eu posso ter certeza, nós podemos ter essa certeza de que Ele está recebendo a nossa oração e Ele está trabalhando em nosso favor. Amém? Como nós temos promessas na palavra do Senhor, como nós temos muitas garantias de que o Senhor trabalha em nosso favor, de que Ele está conosco. Então, você que está ouvindo a nossa programação, você que está aniversariando, comemorando uma data que é importante na sua vida, ou você que possa estar, né, como todos nós, em todo mundo, a Bíblia diz isso, em todo mundo, há muitos irmãos e irmãs passando por grandes aflições, grandes tribulações, por muitos problemas, mas você que está atravessando isso, que você tem em seu coração essa certeza de que o nosso Deus, o nosso amado Senhor Jesus Cristo, Ele é o nosso Salvador, Ele é o nosso Deus Todo-Poderoso, que trabalha em nosso favor quando nós nos colocamos na dependência dEle, quando nós colocamos o nosso coração disponível para Ele, quando nós colocamos a nossa vida no altar dEle, em oração, Ele trabalha em favor das nossas vidas, em favor das nossas causas. Então você, meu irmão, minha irmã, meu amigo, minha amiga, no dia de hoje, se você está com o seu coração triste, com o seu coração apertado, né, entre aspas, com o seu coração angustiado, se você está enfrentando uma luta que aos seus olhos não há resposta, não há saída, você olha para um lado, você olha para o outro e você não vê saída, você não vê solução, você não vê uma justificativa, uma resposta, tenha certeza no seu coração, ouça a voz do Senhor, não deixe que a voz do mundo, que outras vozes tomem conta do seu coração. Tenha certeza de que o Senhor não perdeu o controle. Tenha certeza de que o Senhor está no controle dessa situação que você está vivendo. E Ele vai te dar a vitória. O Senhor te chamou para você ser mais do que vencedor, mais do que vencedora. E você vai vencer, você vai atravessar. Você vai atravessar essa situação, você vai vencer essa dificuldade, você vai vencer esse diagnóstico, você vai vencer essa tempestade, você vai atravessar essa tempestade e você vai louvar o nome do Senhor nosso Deus, em nome de Jesus, amém? Eu estou falando essa palavra primeiro para mim, para depois ela ser levada até você. Porque você e eu, né, todos nós enfrentamos lutas, todos nós enfrentamos dificuldades. Então vamos viver este novo dia com o nosso coração cheio de alegria, de paz, de esperança, de confiança, na certeza de que tudo vai ficar bem, na certeza de que o nosso Deus, Ele está conosco, amém? Não importa qual seja a situação, não importa qual seja a dificuldade, Deus está conosco. Eu poderia falar aqui dezenas de versículos para você nessa manhã, mas eu quero que você mesmo, abra sua Bíblia, vai ler a palavra do Senhor e tenha certeza de que Deus vai falar com você. E à medida que você vai lendo a palavra do Senhor, o Senhor vai enchendo o seu coração de esperança.

de confiança. O Senhor vai colocando pessoas da parte dele e vai te dar o discernimento, o entendimento para você distinguir quem é da parte de Deus e quem não é da parte de Deus, que vai falar com você. Hoje mesmo, vindo de uma consulta, o Senhor enviou um áudio para mim através de uma irmã, que ela nem sabia o que eu estava vivendo, o que eu estou vivendo. Ela enviou um áudio para mim de 3 minutos. E o Senhor falou comigo. E o Espírito Santo testificou aquilo no meu coração. Então, queridos, em nome de Jesus Cristo, abra a Bíblia, abra a palavra do Senhor, leia a palavra de Deus e permita que o Espírito Santo do Senhor fale com você através da palavra e tome posse de cada uma das garantias, de cada uma dessas palavras, desses relatos que nós temos aqui na Bíblia, que o Espírito Santo de Deus também vai falar com você, também vai falar ao seu coração em nome de Jesus, amém? Deus te abençoe poderosamente em nome de Jesus. Tenha um dia abençoado na presença do Senhor nosso Deus. Você está ouvindo aí a canção da Ludmilla Ferber, 24 horas por dia. Essa é a canção que é a abertura do nosso programa. Você já ouviu lá 9 horas da manhã e eu coloquei novamente porque enquanto essa canção vai tocando, vai sendo veiculada, você vai ouvindo essa canção. A minha oração é que essa palavra, nessa letra que está nessa canção, encha o seu coração de esperança para você viver este novo dia. Porque a Bíblia diz que este aqui não é qualquer dia. Hoje, terça-feira, dia 9 de junho do ano 2026, não é um dia qualquer. A Bíblia diz para nós que esse dia é especial. E sabe por que ele é especial? Porque a Bíblia diz lá em Salmo 118, no versículo 24, que este dia, independente de qualquer situação, este dia é o dia que o Senhor, nosso Deus, Criador dos céus e da terra, dono do nosso coração, o Deus da nossa vida, o Deus que é digno da nossa confiança, da nossa alegria, da nossa esperança, que Ele criou esse dia para nós nos alegrarmos na presença dEle, para nós nos regozijarmos na presença dEle. Aí você pode falar: ah, Aline, mas eu estou atravessando uma situação tão difícil que é difícil me alegrar na presença do Senhor. Não, você pode se alegrar na presença do Senhor, sim. Você não pode permitir que essa tribulação, essa dificuldade, esse desafio, essa situação difícil, esse problema, deixe você desesperado. Porque uma coisa é você ficar desesperado em meio à situação. Aí realmente você não tem nem como nem raciocinar direito. Você não consegue nem trazer de alguma forma, buscar de alguma forma uma solução, uma resposta ou entender o que Deus quer falar com você. Agora, outra coisa é você estar vivendo um dia difícil, uma situação delicada, e você saber que na Bíblia, na palavra de Deus, que o Senhor fala com você e que o Senhor diz, se Ele diz que esse é o dia que Ele criou para nós e Ele nos orienta, nos ordena a estarmos nos alegrando neste novo dia, mesmo em meio às dificuldades da vida, então Ele diz para nós que nós podemos sim. E outro versículo que a Bíblia diz para nós, Filipenses 4:13, diz o quê? Você sabe? Posso todas as coisas naquele que me fortalece. Quem te fortalece é o Senhor. Quem te dá força é o Senhor. Quem te dá alegria é o Senhor. Quem te dá sustento é o Senhor. Quem te dá o recurso é o Senhor. Quem te dá capacidade, inteligência, sabedoria, discernimento, entendimento é o Senhor nosso Deus. Ele dá isso para cada um de nós. Para cada um de nós que entregamos ou um dia entregamos a nossa vida, o nosso coração para Ele. Então você, meu irmão, minha irmã, meu amigo, minha amiga, você que está agora ouvindo a Rádio 104 FM aí na sua casa, no seu trabalho, em sua empresa, onde quer que você esteja, ouça a voz de Deus. Aprenda a discernir qual é a voz de Deus, qual é a voz do inimigo, qual é a voz de Deus, qual é a voz das pessoas usadas pelo inimigo. Não permita que a tristeza, o desespero, a angústia, a tempestade que você está

vivendo, tome conta por completo da sua vida, do seu coração, da sua mente. Deus pode sim trazer o equilíbrio, pode trazer o discernimento e a alegria. E a Bíblia diz para nós lá em Neemias que a alegria do Senhor é a nossa força. E é essa força que vem do Senhor que nos enche de vida, que nos enche de esperança. Amém? Bom dia para você, Deus te abençoe poderosamente, em nome de Jesus. Nós voltamos já já, aqui pela Rádio 104 FM Novo Som. Bom dia, gente querida, a paz do Senhor Jesus. Música.

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1: Muito bem, agora são 9:58 aqui na 104 FM, Ludmila Ferber e a canção 24 horas por dia. 9:58. Gente querida, antes do apoio cultural, eu tenho uma notícia, uma informação muito importante para você, ouvinte da Rádio 104 FM. 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Aproveite! Deus abençoe cada um de vocês em nome de Jesus. 10:02, eu volto já já.
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9: Bom dia pra você, 10 e 9.
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2: Muito bem, bom dia, Deus te abençoe. Por aqui nós começamos a edição de hoje da Caravana de Louvores da 104 FM Novo Som. Nessa terça-feira, dia 9 de junho do ano 2026, quem participa com a gente é a Luzia Curti Alves da CIAB. Oi, Luzia Curti Alves da CIAB, um abraço para você, minha irmã. Ela oferece a sua caravana de louvores para os ouvintes, para sua família, para todo o povo de Deus, para todo mundo que está ouvindo a 104 FM Novo Som. Um abraço para você, irmã Luzia Curti Alves da CIAB. Depois, no horário de 11 horas da manhã, vamos colocar os áudios dos nossos ouvintes aqui na 104 FM Novo Som. Então vamos ouvir a edição de hoje da Caravana de Louvores na 104 FM. A de hoje é da Luzia Curti Alves, do bairro CIAB. Bom dia, gente querida! Música.

0: Muito bem, bom dia. Essa foi a última de hoje da Caravana de Louvores da 104 FM Novo Som. Quem participou com a gente foi a Luzia Curti Alves da CIAB. Caravana de Louvores volta amanhã. Bom dia, gente querida.
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0: Agora são 10:40 aqui na 104 FM Novo Som. Bom dia pra você, gente querida. Deus abençoe vocês. Terça-feira, dia 9 de junho do ano 2026. Estamos aqui com a Patrícia Consoli, da Seven Crédito. Bom dia, Patrícia!
1: Bom dia, Aline!
0: Deus te abençoe.
1: Bom dia, ouvintes! Amém! Deus abençoe você também, essa rádio, que é uma bênção na minha vida.
0: Amém!
1: Eu falo a minha antes do que na Seven ainda, né? Gratidão
0: Amém.
1: A Deus pelo primeiro dia que a gente teve aqui, oportunidade que a gente sempre... Vocês sempre me deram aqui. Então, bom dia aos queridos ouvintes que movimentam essa rádio, né? Obviamente.
0: É verdade.
1: Né, que Deus continue abençoando vocês e a audiência de vocês que mantém a rádio, né, ativa. E obrigado mais uma vez pelo carinho de todos, sempre comigo, com a minha equipe, né, com tudo que a gente tem passado aí no consignado, né? Os ouvintes, nossos clientes têm compreendido. E seguimos aí, né, com a graça de Deus sempre. Eu ouvi a Aline falando aqui o dia e o mês e o ano. A gente tá meio até confundindo tem hora, porque esses dias eu tava crente que era maio.
0: Uhum.
1: Aí os meninos falando assim, ah, mês passado, não sei o que, eu olhando pra Lilia de abril.
0: Uhum.
1: Eu convicta que mês passado havia sido abril. Não,
0: é, já estamos em junho.
1: 9 de junho.
0: Né,
1: já
0: de
1: estamos
0: 2026.
1: Aí no meio do ano já. Ontem o Valber entrou de férias e eu havia até esquecido. E olha que semana passada ele me falou que a partir de segunda ele já estaria de férias, estava lembrando. E eu tinha esquecido. E ontem a Thaís, ah, o Valber não tá de férias, Patrícia. Meu Deus do céu! Parece que foi ontem que a gente estava com aquelas férias coletivas. A gente dividiu as férias esse ano, né? No final do ano a gente fez a metade aí das férias coletivas e agora já estão tirando o resto. Então aí já deu o dia do Valber tirar férias e eu já tava assim, gente, como assim? Parece que foi ontem que a gente tava de férias, né? Os dias estão passando muito rápido. Agora essa mudança de tempo aí, tudo esfrio, a gente não tá acostumado com frio. E vai, bom que ele vai tirar férias no inverno, que fica mais dormindo na cama até mais quentinho, mais tarde. O Valber ainda tem uma luta danada, que trabalha em dois empregos, igual o Julius na série, e tá descansando. Então esse período aí, são 15 dias só, o atendimento da loja de Bom Jesus está por conta da Thaís, domina muito bem, graças a Deus nossa equipe toda é bem capacitada, bem... com bastante experiência, então traz uma tranquilidade pra mim também, porque em Bom Jesus eu não vou sempre, né, o Valber é meu lado direito e a Thaís é meu lado esquerdo lá, então fica todo mundo trabalhando bem mesmo sem eu estar lá, né, Deus continue nos abençoando. Hoje eu quero trazer pra vocês, né, infelizmente aí o consignado do INSS tá bem complicado, tivemos até uma queda bem drástica, assim, na procura ali da loja. Esse período também o pessoal recebeu o 13º, né? Graças a Deus aí estão conseguindo já utilizar seus próprios salários. O governo mudou muita coisa, né, no consignado, tirou as margens, diminuiu os limites de crédito, está dificultando bastante os refinanciamentos também. E agora com a paralisação do TSE, né, que alguns clientes aí tiveram que atualizar os seus títulos nos últimos meses para realizar o desbloqueio para fazer empréstimo. Só que agora quem às vezes tem empréstimo disponível para fazer, mas por acaso está com o seu título sem biometria, não está conseguindo fazer empréstimo porque não está conseguindo atualizar o título, porque devido ao período de eleição se aproximando, né? O Tribunal de Justiça Eleitoral, ele cessa os seus atendimentos. A modo de evitar, né, transferências de títulos, esse tipo de coisa, muito próximo às eleições, né? E então eles já acessaram esses atendimentos. Então quem não tinha biometria cadastrada, infelizmente não está tendo como atualizar e, consequentemente, não está tendo como desbloquear o benefício. Então, resumindo, né, o público do INSS aí está bem prejudicado com essas novas mudanças aí do governo em relação à margem, desbloqueios. Agora tem outros aceites também, chamado anuência, que precisa ser feito. Enfim, aumentou e muito a burocracia. O propósito é trazer mais segurança, mas não existe uma segurança de um sistema que não funcione, né? Então, assim, a ideia é boa, mas a execução não tanto, infelizmente. Os aposentados e pensionistas aí têm sofrido bastante com essas mudanças

e afetado drasticamente nos seus créditos consignados, que é o mais barato. Então, se é limitado aí o crédito consignado, eles acabam procurando agiotas ou créditos pessoais com taxas muito mais altas, né? Então, no fim das contas, quem paga o preço aí das mudanças é o aposentado e o pensionista. É, a gente está com o produto do empréstimo do CLT, para quem trabalha de carteira assinada, está sendo o nosso principal produto, né? Quem está aí de carteira assinada está conseguindo bons limites de crédito. E eu quero deixar claro aqui para vocês a importância de buscar um local seguro para contratar o seu empréstimo. Tem muita gente fazendo contrato do CLT, do crédito trabalhador, pelo aplicativo da carteira digital e não tá tendo suporte aí no pós-venda, porque ali no aplicativo depois a pessoa não tá conseguindo acessar, acompanhar e tudo mais. 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Você pode procurar diretamente a Seven Crédito e nós faremos um orçamento para você direto aí do seu, com os seus dados, né? Não precisa acessar o aplicativo da carteira digital, tá bom? Na carteira digital existem ofertas de crédito, porém, muitas das vezes são informações ocultas ali de taxa, parcelamento, e as pessoas contratam no calor do momento, depois quando vê, não era aquilo que elas pensaram, né? Porque não tem um atendimento de uma pessoa, né, orientando. Então, tem que tomar bastante cuidado aí com essas ofertas de aplicativos, e principalmente no pós-venda, que às vezes depois você precisa de alguma coisa ou quer liquidar o empréstimo ou verificar se a parcela está sendo paga ou não, e você acaba não tendo esse suporte porque você acessou o aplicativo, contratou, acabou, né? Depois você não consegue acompanhar. 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Saque do Fundo de Garantia continua fazendo normalmente. Agora, também devido às mudanças que o governo fez no produto, antes a pessoa de dois em dois meses pegava, agora já tá levando um tempinho maior, mas mesmo assim vale a pena conferir para ver se tem algum saldo, né, algum valor para resgatar. Empréstimo, cartão de crédito também continuamos fazendo. Então temos várias linhas aí. 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Né? Se você trabalha de carteira assinada, tem tanto o FGTS quanto do crédito trabalhador. Se você é aposentado ou pensionista, ainda tem algumas oportunidades, então a gente avalia também, a gente não descarta nenhum cliente, a gente olha com atenção, né? Não dá para generalizar. Ah, fulano teve tanto de mil de direito, né? Ou o outro teve outro. Então, cada caso, cada cliente vai ser analisado de forma exclusiva, detalhado ali para o seu benefício. Então, a gente está fazendo essa análise. A mudança que o governo fez deixou todo mundo negativo, né? Aposentado e pensionista, está todo mundo negativo. Mas a gente está avaliando que em alguns casos a gente está conseguindo atender. 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

0: 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A Aline me escuta aqui há 5 anos, mas eu não fiz treinamento com ela para trabalhar comigo ainda não, né? Quem sabe, né, Aline? Vou começar a botar os impressos e vender aqui também. Mas a Aline ainda não fez o treinamento comigo de venda, porque o serviço dela é outro, né? O serviço dela é na rádio, tá, gente? Então a Aline, ela não vende empréstimo, ela não sabe sobre empréstimo, né, Aline? Mas ela faz com carinho aí, disposição, enviar o nosso contato, verdade, né, da Seven, uhum, para os ouvintes. Então, geralmente ela joga nos grupos também, né? Então, se você não conseguiu salvar o número aí ou quer chamar direto, pode pedir aqui no WhatsApp da rádio que a Aline envie o contato. Mas qualquer dúvida, informação, você pode tirar diretamente com a gente, tá bom?
1: Aqui, a Ione Poubel tá perguntando se o Estado já liberou.
0: Não, o Estado do governo do Rio não está conseguindo fazer empréstimo. Por quê? Ai, gente, a gente tá vivendo uma fase, assim, eu acho que juntou tudo numa pancada só. O governo do estado do Rio tá até previsto para ter um aumento, parece, alguma coisa do tipo. Mas a plataforma, o sistema de averbação, que é onde faz o quê? O banco comunica esse sistema, olha, o fulano, a dona Maria fez um empréstimo aqui comigo de R$50, coloca essa parcela no contra-cheque dela. Explicando bem simples, é dessa maneira. Só que essa plataforma, esse sistema que fazia esse lançamento da parcela no contra-cheque do servidor do Estado, do governo do Rio de Janeiro, o contrato de serviço desse sistema foi suspenso e o governo não renovou. Então, o que que acontece? A pessoa tem o salário dela, tem o benefício dela, né? Tem a margem para fazer empréstimo, porém não existe um sistema que faz essa inclusão de parcela de empréstimo dentro do contra-cheque. Então, na prática, não está sendo possível fazer empréstimo para o governo do estado do Rio de Janeiro, porque não tem sistema, tá? Então, não é que o empréstimo acabou, o convênio acabou, mas se não ter o sistema para realizar a contratação, é a mesma coisa que não tivesse como fazer o empréstimo, tá? Então, também foi uma das coisas aí que tá pendente. É como se fosse assim, é um sistema que presta serviço para o governo do estado, é um sistema terceirizado, que estava sendo chamado de Econsig. Então, esse sistema, eles têm um contrato, né, de prestação de serviço com o governo do estado. Esse contrato venceu e o estado não renovou o contrato. Então, é como se assim, né? É um funcionário trabalhando para a empresa de graça, como se fosse. Então, não tem como, se não renovou o contrato, obviamente o sistema não vai ser mais fornecido. Então, não está tendo sistema para averbação de contratos pelo governo do estado. Há um burburinho, né? Há comentários que o sistema do estado vai ser também lançado no portal Gov, que hoje já atende o INSS e o federal. O que para mim seria o ideal, né? Focar, centralizar tudo em apenas um sistema. Mas como a gente tem visto aí essa confusão de sistema e muitas normas que estão sendo lançadas, igual do INSS e tudo mais, então eu acredito que isso aí é papo, às vezes, até para ano que vem, né? Então eu não sei como que vai ser essa mudança de sistema, porque eles não renovaram o contrato com a plataforma Econsig, mas também não deram outro sistema para fazer esse serviço de averbação. Então, né, o governo do estado ficou aí a Deus dará para fazer empréstimo consignado até que surjam, ou eles renovem o contrato ou façam um novo sistema, né, que faz esse serviço aí de averbação. Então, acredito que eu tenha respondido aí, olha. O empréstimo está ativo, porém não tem sistema para fazer. Então, consequentemente, não está tendo como fazer empréstimo para o governo do estado do Rio de Janeiro, tá? Se for outros estados.

estados, né? A gente consegue atender, se vê algum banco que tem órgão, que tem convênio federal, está conseguindo atender. Então, assim, há também, tanto o FGTS, INSS, governo do estado, está sofrendo aí com as mudanças de sistema. Mas a gente espera que isso seja normalizado em breve, né? Em nome de Jesus. E é isso, tá, gente? Então, acho que eu deixei todos os recadinhos. Deixar a mensagem do dia, né? Porque senão a Aline arranca minha orelha aqui. Minha orelha já é grande, eu falei com vocês. Não quero que a Aline puxe, senão vai ficar maior ainda. Eu trouxe uma mensagem aqui hoje que eu achei bem interessante. Eu, agora, depois desses tantos anos, assim, é até difícil trazer uma mensagem, que às vezes, mas eu acho que eu nunca falei sobre isso, não. É um textinho, mas eu vou ler para vocês um conceito antes disso. Um conceito de ambiente. O que que é um ambiente? É um conjunto de... muita atenção. O que que é um ambiente? É o conjunto de condições, fatores físicos, químicos, biológicos e sociais que cercam e influenciam um organismo ou uma comunidade, tá? Então, o ambiente é o quê? É um conjunto de fatores que influenciam diretamente um organismo ou uma comunidade. E aonde vem a frase do dia aqui pra vocês? Ai, peraí que minha tela saiu, gente. Só um minutinho que tô com o celular aqui. Eita. Eu vi esse texto essa semana e eu achei bem interessante. É uma coisa que eu já tinha captado, assim, mas eu achei mais detalhado aqui essa explicação, né? Então eu busquei mais a fundo. O ambiente é um conjunto de fatores que influenciam, né, um indivíduo. Então, se você passa o dia inteiro em um mercado de peixe, vai sair com cheiro de peixe, mesmo sem ter encostado em algum. Se você passa o dia inteiro em uma perfumaria, vai carregar aquele perfume até o fim do dia. Se você convive com pessoas que reclamam o tempo todo, mais cedo ou mais tarde também irá começar a reclamar. Mas se você convive com pessoas que praticam a gratidão e passa a enxergar o mundo de uma forma mais positiva, é assim que o ambiente te influenciará. Então, possamos avaliar os ambientes o qual estamos frequentando, os ambientes o qual estamos vivendo, os ambientes o qual estamos dedicando nosso tempo, nosso dia a dia, porque esse ambiente nos influenciará diretamente, constantemente. A gente às vezes pode passar que não, né? Mas o ambiente é um conjunto de fatores que influenciam o indivíduo. Então, quais ambientes você tem frequentado? Ao redor de que você tem vivido? Né? Quais são as influências que você tem permitido entrar na sua vida? Então, se você, né, assim como simples exemplos aqui, né, se você passa, às vezes, acho que saiu aqui ali. Eu tenho alguns restaurantes que eu evito ir porque eu saio de lá cheirando comida. Eu tenho essa mania, eu tenho muita coisa com cheiro. E às vezes, né, você senta ali, você arruma uma quentinha ou um prato e come ali na hora, e quando você sai, você cheira sua roupa, você tá cheirando comida. Ali naquele ambiente, você não percebe, às vezes, aquele cheiro da comida. Então, quando você tá integrado ali no ambiente, aquilo ali, às vezes, você não sente. Mas quando você sai dali, você percebe que aquilo impregnou em você. Às vezes, também, quando você convive com alguém que fuma, por exemplo, né, cheiros fortes. Aqui são exemplos de cheiro. Né, apenas para exemplificar aqui a mensagem, mas a questão, o ponto não é esse. O ponto é como aquilo às vezes pode ser inserido na sua vida, né, agregado a você, mesmo sem você querer, né? Porque você está no ambiente, você automaticamente é influenciado, né, influenciado por coisas boas ou por coisas ruins. Então a gente precisa tomar bastante cuidado dos ambientes que a gente permite que influenciam na nossa vida. Então, ter mais atenção às pessoas que nos cercam, os locais que a gente frequenta, né? Se está compatível com a vida que a gente quer.

0: nós, né? Então, assim, às vezes você pode achar que aquilo ali não está te influenciando, mas na verdade está sim. Então, cuide dos ambientes que você frequenta, cuidem das pessoas que te rodeiam, porque isso pode estar te retirando você do caminho que Deus quer para a sua vida. Então, certifique-se de você estar sempre ao redor aí de coisas que são compatíveis para você, que você acredita, que você pretende, né, ser melhor. Eu já trouxe aqui uma mensagem parecida sobre isso, quando eu falei assim, se você andar com 5 pessoas que reclamam, você será a próxima, né? Você é a média daquele grupo que você anda. Então, é a mesma coisa. Então, cuide do seu ambiente para você poder ser uma pessoa melhor a cada dia, tá bom? Deus abençoe a nossa semana. Essa semana é a semana de dos namorados, aí. Então, quem tem namorado, namorada, esposa e marido também é namorado, tá, gente? Então, prepare aí um presente. E quando eu falo em presente, não é nem questão de valores altos. Às vezes, um cartão, né? Uma mensagem de carinho, um lembrei de você, já é muito importante. Então, sexta-feira aí, um feliz dia dos namorados para todos, desde já. Aproveitam, comemore aí o amor entre vocês, né? Que Deus continue nos abençoando. Semana que vem estarei de volta aí, se assim Deus permitir. Vou mandar mensagem, vou resumir esse texto todo que eu falei em apenas uma frase e caminhar aqui pra Aline compartilhar com vocês, tá bom? Deus abençoe o nosso dia.
1: Amém.
0: Até semana que vem, em nome de Jesus.
1: Até semana que vem, Patrícia. Obrigada pela sua participação. Gente querida, 11 horas mais 1 minuto na 104 FM. Vocês ouviram a participação da Patrícia Consoli, da Seven Crédito. Bom dia, gente querida.
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1: Olá, tudo bem com vocês? Esperamos que estejam super bem. 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
3: Bom dia para você, agora 11:18.

Ok, bom dia, são 11 horas mais 26 minutos aqui na 104 FM Novo Som. Nós ouvimos aí na sequência a canção Em Destaque com Francisco Lopes e Viviane e a canção Pode Chorar. Ouvimos também Matheus Pereira, Basta Uma Palavra. Tivemos aí a participação da Patrícia Consoli da Seven Crédito com todas as informações e notícias da Seven Crédito e ainda a edição de hoje da Caravana de Louvores da 104 FM Novo Som. Gente querida, vou falar para vocês aqui o desafio bíblico. Tem tempo ainda de você participar com a gente e vamos juntos aprendendo a palavra do Senhor, porque já já tem a segunda e última edição do Sucesso em Dois Tempos do Plex 104.

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2: É um livro por temporada, um capítulo por dia, seguindo a ordem da Bíblia. Nós já estamos em 2 Reis, capítulo 10. Então faça aí a marcação, coloque a data de hoje, se você ainda não fez a marcação. 2 Reis, capítulo 10, hoje dia 9 de junho do ano 2026, vou falar aqui para vocês o desafio bíblico de hoje. Estamos em 2 Reis, capítulo 10. Quantos descendentes de Acabe viviam em Samaria? Essa é a pergunta de hoje do nosso desafio bíblico. Quantos descendentes de Acabe viviam em Samaria? Estamos em 2 Reis, capítulo 10, onde fala sobre a morte da família de Acabe. No capítulo de hoje, fala também sobre a morte dos ministros de Baal. Mas a pergunta de hoje é a seguinte: quantos descendentes de Acabe viviam em Samaria? Vem participar, vem responder, 99849004. Pode participar pelo grupo do Desafio Bíblico, pelas redes sociais da FM Novo Som, arroba rádio 104 FM Novo Som, arroba rádio 104 FM Novo Som. Quantos descendentes de Acabe viviam em Samaria? Essa é a pergunta de hoje do nosso Desafio Bíblico. Bom dia, gente querida.
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5: 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Amanhã eu volto com as ofertas em destaque em mais uma Quarta Maluca. 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
2: Valeu, Giovanni, até amanhã.

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1: Muito bem, bom dia, 11:35. 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
1: E vem chegando a segunda e última edição do Sucesso em Dois Tempos, Duplex 104. Tem Sara Farias e Midian Lima em dois tempos para você. O primeiro sucesso, Deus Preparou Tudo. E o segundo sucesso, Se Eu Não Te Ouvir. Quem está participando com a gente é o Geraldino Gonçalves, lá do loteamento João Bedim. Já respondeu o desafio bíblico de hoje corretamente. Um abraço para você, irmão Geraldino Gonçalves, do loteamento João Bedim. Jurema de Jesus Moreira da SEAB respondeu o desafio de hoje corretamente. Deseja a todos um bom dia e a paz do Senhor Jesus. Olivácio da Fonseca, do centro da cidade, respondeu o desafio de hoje corretamente. Oferece o duplex para os ouvintes, para sua família, para a esposa Sandra, para a sogra Neucídia, para a irmã Lígia Gomes, do Niterói, e sua família, para todos da Segunda Igreja Batista em Itaperuna, para os irmãos da Célula 63 e da Célula 68, e para a equipe azul da Segunda Igreja Batista, para todos nós aqui da Rádio 104 FM. Um abraço para você, Olivácio da Fonseca, do centro da cidade. Ele também respondeu o desafio bíblico de hoje corretamente. A participação também na programação da 104 vem da Lígia Gomes, do Niterói. Oferece para sua amiga Cleusa Ferreira, do Lions, para os netinhos Davi, Anne e Daniel, para o irmão Olivácio da Fonseca e sua família, para todos que estão ligados na programação da 104 FM Novo Som. Desejando a todos um bom dia e manda beijos para todo mundo. Ela também respondeu o desafio bíblico de hoje corretamente. Um abraço para você, Lígia Gomes, do Niterói. Obrigada pelo carinho, pela audiência, pela participação. A Joana Dark Andrade, do bairro Carulas, deseja a todos um bom dia, a paz do Senhor Jesus. Bom dia para todos vocês, a paz do Senhor Jesus. A Joana Dark Andrade, lá do Carulas, também respondeu.

entender o desafio bíblico de hoje corretamente. A irmã Jurema de Jesus Moreira da SEAB, além de responder o desafio bíblico, oferece o duplex para os ouvintes, para sua família, para todos que estão ouvindo a nossa programação. A participação também vem da Cleusa Ferreira do Lions. Ela oferece para os ouvintes, para sua família, para o Jorginho da Quitanda e para o Renato Caminhoneiro, para os seus familiares, para os moradores do Lions e para os aniversariantes do mês de junho. Um abraço aí para todos vocês. Obrigada pelo carinho, pela audiência. Deus abençoe cada um de vocês em nome de Jesus. A pergunta de hoje do desafio bíblico é a seguinte: estamos em 2 Reis capítulo 10, nesta terça-feira. Quantos descendentes de Acabe viviam em Samaria? Tem tempo ainda, tá? De você participar, de você responder. Quantos descendentes de Acabe viviam em Samaria? Vem participar, vem responder o desafio bíblico de hoje. Sara Farias e Midian Lima, em dois tempos para você. Música.

0: 11 horas mais 51 minutos. Bom dia, Deus te abençoe. Sara Farias e Midian Lima, na segunda e última edição do Sucesso em Dois Tempos, Duplex 104, que volta amanhã, 9h20 da manhã e 11h20 da manhã. Gente querida, tem tempo ainda, tá? De vocês responderem a pergunta de hoje. Façam a marcação na Bíblia de vocês. Estamos em 2 Reis, capítulo 10, nesta terça-feira, 9 de junho do ano 2026. Quantos descendentes de Acabe viviam em Samaria? Quantos descendentes de Acabe viviam em Samaria? Essa é a pergunta de hoje do Desafio Bíblico. Eu volto já já. Bom dia, gente querida.
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Deus abençoe vocês em nome de Jesus. Estamos chegando ao final do programa de hoje. As participações aqui ainda estão chegando. A Cleusa Ferreira do Lions respondeu o desafio bíblico de hoje corretamente. A participação aqui também vem da Laurides Venuto e da Kátia do Lions. Também responderam o desafio bíblico de hoje corretamente. Um abraço aí para vocês. Obrigada pelo carinho, pela audiência. Deus abençoe cada um de vocês em nome de Jesus. Geraldino Gonçalves, do loteamento João Beidim, além de responder o desafio bíblico de hoje, ele oferece os próximos louvores para sua esposa Zelita, para todos que estão ouvindo a 104 FM Novo Som. Obrigada pelo carinho, pela audiência. Nós temos aqui também uma participação pelo áudio, deixa eu verificar aqui, da Luzia Curti Alves da CIAB. Então, eu vou falar para vocês a resposta de hoje do desafio bíblico e vamos encerrando o programa de hoje com um áudio da Luzia Curti Alves da CIAB. A pergunta de hoje foi a seguinte: quantos descendentes de Acabe viviam em Samaria? Livro de 2 Reis, capítulo 10, versículo 1. Vamos aqui para a palavra? Livro de 2 Reis, capítulo 10, versículo 1. Ora, viviam em Samaria 70 descendentes de Acabe. Jeú escreveu uma carta e a enviou a Samaria, aos líderes da cidade, às autoridades e aos tutores dos descendentes de Acabe. Aí, daqui do versículo 2 em diante, vem dizendo aqui o que estava escrito na carta. Mas a resposta está aqui, em 2 Reis, capítulo 10, versículo 1. Acabe tinha 70 descendentes que viviam em Samaria, ok? Todos responderam o desafio bíblico de hoje corretamente. Eu quero agradecer o carinho, a audiência, a participação de cada um de vocês. 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Obrigada pelo carinho, pela audiência. Deus abençoe cada um de vocês. Nós nos falamos amanhã, permitindo assim o Senhor nosso Deus. Então vamos encerrar o programa com o áudio da irmã Luzia Curti Alves da CIAB. Você ouve a Novo Som, a Novo Som ouve você. E a gente se fala amanhã, permitindo assim o Senhor nosso Deus. Até lá, gente querida. Música.

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1: Bom dia, Marlene, a paz do Senhor. É Luzia Curtial do Baceab. Gostaria de ouvir o louvor. Foi na cruz, foi na cruz. Ofereço para todos que estiver ouvindo, toda a rádio, todos meus netos, meus filhos. Tá bom? E a paz do Senhor. Amém.
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4: Meio-dia e 12.

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0: 12:23.
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3: Meio dia e 29.

0: 12:44.
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5: Meio-dia e 50.
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7: Durante a Segunda Guerra Mundial, na Tailândia, um maquinista conduzia um trem carregado de soldados ingleses, quando ele recebeu um telégrafo de que deveria desviar o trem para a direita e aguardar, porque a via férrea estava destruída desde o último combate com os japoneses, quando muitos japoneses foram feitos prisioneiros. Maquinista, obedecendo, parou o seu trem quase ali no finzinho. E como a espera iria ser demorada, o maquinista pediu a todos os soldados que descessem do trem. E quando os soldados ingleses desceram, viram ali, num vagão próximo, fortemente protegido pela guarda britânica, um número de mais ou menos 50 prisioneiros japoneses terrivelmente feridos. Mas veja só o que aconteceu. Todos os soldados ingleses, compadecidos com o sofrimento dos inimigos, vendo que eles estavam ali praticamente abandonados, começaram a cuidar de todos os feridos. Deram água, fizeram ataduras, mas os guardas não concordavam com aquilo. Como é que vocês estão tratando bem esses criminosos, esses inimigos? Mas os soldados ingleses independente do protesto dos guardas, continuaram a cuidar dos feridos japoneses. E ficaram ali. Enquanto a espera durou, eles cuidaram dos soldados inimigos. Toda a inimizade, todo o rancor e ódio que havia dos japoneses, pelo menos daquele grupo, para os ingleses e os aliados, desapareceu completamente. Os japoneses tornaram-se amigos dos britânicos. E quando a via férrea foi restaurada e o trem novamente recebeu permissão para partir com um comboio de soldados ingleses, estes se despediram dos japoneses, que agradecidos e com muita cortesia diziam "arigato, arigato, arigato", que quer dizer muito obrigado. Aqueles soldados ingleses deram uma lição difícil na Segunda Guerra Mundial. Mostraram amor a pessoas que não conheciam e que deveriam ser tratadas como inimigos, tal e qual fez o bom samaritano naquela parábola que Jesus Cristo contou, quando ele se compadeceu do estranho ferido à beira do caminho, cuidou das suas feridas, colocou-o na sua montadura, levou-o para uma estalagem e pagou todas as despesas, dizendo ao dono da estalagem que cuidasse do ferido e que quando ele voltasse, qualquer outra despesa seria ressarcida. Jesus disse que este é o teu próximo, até as pessoas que você não conhece e até aquelas que são suas inimigas. E quando você, por causa do Evangelho, der comida a quem tem fome, der água a quem tem sede, der roupa a quem tem frio, você vai fazer aquilo que o Senhor Jesus mais gosta. E ele com certeza abrirá os braços naquele dia e te dirá: vinde, bendito do meu Pai, possuí por herança o reino que vos está preparado desde a fundação do mundo.

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1: Meio-dia e 57.
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0: 1 e 2.
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9: Uma e oito.

0: 1:22.
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4: 1:28.
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0: 1:37.
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0: 1:42.
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3: 1:48.

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9: 2 e 9.

0: 2:24.
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0: 2h45.
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3: Três e onze.

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8: 3:27.
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1: 3:44.
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3: 13:50.

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0: grito de glória nessa noite, para louvor em nome do Senhor.
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0: Valsas Brasileiras para Piano de Francisco Mignone. Ao piano, Maria Josefina Mignone. Caríssimos ouvintes, agora são 19 horas. Fiquem com o programa A Voz do Brasil. Boa noite.
1: Privada.
2: Presidente Lula regulamenta a lei que traz mais controle das autoridades sobre esse tipo de serviço.
1: Segurança jurídica também deve estimular a abertura de mais empresas no setor.
2: O presidente também destacou a legitimidade para trabalhadores que fazem serviços de vigília e segurança.
3: Da cidadania para você, é você andar de cabeça erguida, não sendo tratado como clandestino e não recebendo calote.
1: E ainda, Conselho de Política Energética vai avaliar aumento da mistura de etanol na gasolina.
2: Proposta do governo e de empresários é que composição passe a ter 32% de álcool combustível. Márcia Fernandes.
4: Se a medida for acatada, 450 milhões de litros de gasolina deixarão de ser importados.
1: E a gente vai falar também da prevenção aos incêndios florestais esse ano.
2: Com a possibilidade de termos El Niño no segundo semestre, o governo do Brasil já vem se preparando com contratação de profissionais e equipamentos.
1: A gente conversa sobre isso em entrevista ao vivo com o ministro do Meio Ambiente e Mudança do Clima, João Paulo Capobianco.
2: Hoje, na apresentação da Voz do Brasil, Mariana Jungmann e Luciano Seixas.
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2: O governo pretende aumentar novamente o percentual de etanol presente na gasolina, agora para 32%.
1: A proposta, que é defendida também por empresários do setor, será avaliada nas próximas semanas pelo Conselho Nacional de Política Energética.
2: E se aprovada, deve contribuir para aumentar a autonomia do país no setor de combustíveis e diminuir os preços para o consumidor.
4: Empresários e representantes do setor de etanol levaram ao governo federal a proposta de um aumento no percentual de etanol na gasolina para 32%. Hoje, esse percentual é de 30%. De acordo com o ministro de Minas e Energia, Alexandre Silveira, a medida pode ajudar a reduzir o preço do combustível e acelerar o processo de descarbonização.
5: Um tema fundamental para a segurança energética, para aumentar ainda mais a mistura do etanol anidro na gasolina, deixando de ser necessária a importação de gasolina e, com isso, minimizando os impactos também da guerra, como temos conseguido, tanto com as subvenções quanto com as desonerações, a gente possa chegar na bomba com o menor preço de combustível no Brasil.
4: Se a medida for acatada, de acordo com o ministro, 450 milhões de litros de gasolina deixarão de ser importados. O anúncio foi feito nesta terça-feira, após uma reunião entre representantes do setor, ministros e o presidente Lula. Um dos participantes, Evandro Gussi, presidente da União da Indústria de Cana-de-Açúcar e Bioenergia, destacou a viabilidade desse aumento do percentual do etanol.
6: A mistura de 32%, ela já foi testada com sucesso quando a mistura foi elevada para 30%. Então, nós estamos aqui muito animados. Para se ter uma ideia, desde que a guerra começou, essa diferença de preço entre etanol e gasolina já fez com que o consumidor brasileiro economizasse cerca de 2 bilhões de reais.
4: O aumento no percentual de etanol na gasolina deve ser avaliado pelo Conselho Nacional de Política Energética em até 15 dias. Reportagem Márcia Fernandes.
1: Mais legitimidade para os profissionais e empresas do setor de segurança privada.
2: O presidente Lula regulamentou hoje, por meio de decreto, o Estatuto da Segurança Privada.
1: O documento traz regras e obrigações para o funcionamento das empresas, facilitando a fiscalização e o combate a serviços clandestinos.
7: Maior controle das autoridades e mais segurança para os profissionais da área. A lei que criou o Estatuto da Segurança Privada de 2024 ganhou agora regulamentação. O decreto, assinado pelo presidente Lula, define, por exemplo, o número mínimo de vigilantes por atividade e a quantidade mínima de veículos, além de

0: Trazer regras sobre a circulação de carros fortes, a obrigação de comunicar crimes em prazo definido e quais disciplinas devem constar nos cursos de formação. O presidente Lula destacou que a medida traz dignidade aos profissionais da segurança privada.
1: Dá cidadania para vocês, né? Vocês andarem de cabeça erguida, não sendo tratado como clandestino e não recebendo calote. É reconhecimento de que vocês não são estouro na segurança pública. Vocês fazem um processo de complementariedade à questão da segurança pública nesse país.
0: Com as novas regras, a expectativa é que o controle da Polícia Federal sobre o setor seja mais efetivo, impedindo o funcionamento de grupos clandestinos. A ideia é evitar que empresas que operam na informalidade continuem sendo um risco à população, principalmente quando há uso de armas de fogo e outros equipamentos de uso controlado ou restrito. De acordo com o diretor-geral da Polícia Federal, Andrei Rodrigues, há no país 7 mil empresas de segurança privada. Com a regulamentação, a expectativa é que o número de empresas aumente.
2: Serão mais de 17 mil empresas no setor, que empregarão cerca de 1 milhão de pessoas. Mais do que ampliar o escopo, o normativo organiza o setor, confere previsibilidade, reduz litígios e cria um ambiente mais seguro para as empresas, trabalhadores e, sobretudo, para a sociedade brasileira.
0: Entre as inovações da lei está a ampliação dos serviços compreendidos como de segurança privada, incluindo nesse entendimento o serviço de segurança pessoal e o monitoramento de sistemas eletrônicos de segurança. As empresas têm até o segundo semestre de 2027 para se adaptarem às novas regras. Reportagem Luana Karen.
3: Desde o início desse ano, o governo do Brasil vem fazendo ações preparatórias para um fenômeno climático que deve ocorrer no segundo semestre, o El Niño.
4: A previsão é que ele torne a estação seca mais severa, o que pode ocasionar mais incêndios florestais.
3: A prevenção e redução dos danos causados pelo El Niño é um dos temas que estão sendo apresentados esta semana em Brasília, durante a Semana do Meio Ambiente.
4: E hoje nós temos aqui no estúdio o ministro do Meio Ambiente e Mudança do Clima, João Paulo Capobianco, que vai nos falar mais sobre a contratação de brigadistas, a compra de equipamentos e outras ações já efetivadas. Boa noite, ministro.
5: Boa noite, é um prazer estar com vocês e falando para todo o Brasil.
4: Ministro, o Dia do Meio Ambiente foi comemorado agora há pouco, no dia 5, ontem foi Dia dos Oceanos. O Ministério do Meio Ambiente está fazendo uma série de eventos ao longo dessa semana, né? O que são esses eventos? Quais as ações que o senhor destacaria nessas datas?
5: Bom, primeiro, uma exposição inédita, aberta a todo o público, toda a sociedade, mostrando não apenas a riqueza do meio ambiente brasileiro, com exposições fotográficas, a exposição Afluentes, que nós vemos junto com o BNDES e o Fundo Amazônia, que mostra todos os investimentos do Brasil na promoção do desenvolvimento sustentável da Amazônia, dos demais biomas, mas também algo muito bacana, que é apresentar à sociedade os equipamentos que hoje o governo federal dispõe para fazer o enfrentamento a incêndios e melhorar a fiscalização ambiental. Então, temos uma vila operacional do IBAMA e ICMBio montados ali na Biblioteca Nacional, no pátio, aberto a toda a sociedade, para conhecer esses equipamentos, interagir com os profissionais do IBAMA e do ICMBio, entender como funciona as ações preventivas e de combate a incêndios. E também temos ali um veículo que está fazendo o chamado manejo ético de animais domésticos, né? A castração, a colocação da microchipagem, aberto ao público gratuito, para que as pessoas também vejam uma ação importante, que é o tratamento adequado dos animais domésticos, cães e gatos, né? No nosso país.
3: Ministro, esse ano há a previsão daquele fenômeno climático que a gente sempre ouve falar, né? O tal El Niño. Por que que ano de El Niño preocupa mais do ponto de vista ambiental e o que que o Ministério vem fazendo de maneira preventiva em relação a isso?
5: O El Niño é um fenômeno natural, né, que sempre ocorreu, mas com o agravamento da situação climática, a aquecimento global, ele vem ocorrendo com mais intensidade e reduzindo seus períodos de ocorrência. Por exemplo, tivemos El Niño em 2024, muito forte. Todos se lembram do esforço feito pelo governo brasileiro, juntamente com os estados, municípios, sociedade, para reduzir os incêndios, mas que assim mesmo

0: todo esforço foram bastante significativos. Nós temos monitorado desde o final do ano passado os cenários de El Niño. Temos aí os maiores especialistas, os grandes meteorologistas brasileiros trabalhando em parceria com o governo federal, monitorando reuniões mensais, e estamos verificando, infelizmente, que os indícios de que será um El Niño forte estão crescendo. E o que significa um El Niño forte? Significa secas mais intensas e prolongadas na região norte, nordeste e centro-oeste, que inclui aí a Amazônia, a Caatinga, o Cerrado e o Pantanal, e chuvas intensas na região sul, Rio Grande do Sul, Paraná e Santa Catarina, com chances de novas enchentes importantes. Então, o que nós estamos fazendo? Atuando de forma preventiva em várias frentes. Primeira frente importante é o aumento da capacidade do governo federal de fazer frente aos incêndios florestais. Nós teremos esse ano o maior número de brigadistas atuando no enfrentamento. São mais de 4.630 profissionais do governo federal que vão estar monitorando e atuando nas frentes de incêndio. Também fizemos, já o ano passado, um desembolso, que na realidade começou em 2024, se intensificou em 2025, de repasses de recursos para os corpos de bombeiro dos estados mais críticos, principalmente em toda a Amazônia. Foram mais de 430 milhões de reais que nós transferimos para os corpos de bombeiros nos estados da Amazônia, recursos do Fundo Amazônia. E agora, este ano, fizemos repasse para vários estados da região do Cerrado brasileiro e Pantanal. Então, nós temos esse ano, somando para a Amazônia com o Cerrado e Pantanal, nós temos aí mais de 500 milhões, quase 600 milhões de reais que foram investidos nos corpos de bombeiros. Então, nós temos mais preparação dos estados, mais preparação do governo federal, mas evidentemente o elo fundamental aqui é a sociedade, e aí a importância desse programa nosso para poder se comunicar diretamente com o cidadão e com a cidadã que estão na linha de frente. E aí eu gostaria de aproveitar essa oportunidade para fazer um apelo a todos que estão nos ouvindo. Não use fogo. O fogo muitas vezes é usado no Brasil para queima de lixo, para limpar um pasto, para abrir um terreno. O problema é que na situação que nós vamos enfrentar, isso se torna incontrolável. Uma pequena ignição que a gente faça...
1: As pessoas subestimam, né, ministro?
0: As pessoas subestimam. Poder
1: do fogo durante o período de seca, né?
0: Exatamente, porque o fogo, quando você evita ele, é o ideal. Agora, quando você combate ele no início, é o segundo passo importante. Se você não faz isso, ele pode adquirir a potência de um grande incêndio, às vezes de quilômetros de extensão, tornando o trabalho dos brigadistas, dos bombeiros, extremamente difícil. Portanto, é importantíssimo que a sociedade esteja atenta. Não use fogo a partir agora de junho. Evite ao máximo, porque a situação climática vai ser muito desfavorável. Além disso, é importante também lembrar um fato novo. O Brasil aprovou no Congresso Nacional, em 2024, a nova lei, a Lei do Manejo Integrado do Fogo. E a responsabilidade em prevenir, combater incêndios, hoje é de toda a sociedade. Não é apenas do governo federal. O governo federal tem capacidade de atuação? Tem. Está se preparando? Está. Aumentou a sua capacidade de intervenção com equipamentos e recursos humanos? Sim. Mas o mais importante aqui é compartilhar essa responsabilidade com os estados, municípios e com os proprietários rurais, que hoje, pela nova lei, passam a ter responsabilidade de montar brigadas, ter equipamentos e atuar na prevenção de incêndio.
1: Pois é, falando nos equipamentos, o Ministério do Meio Ambiente, o IBAMA, o Instituto Chico Mendes, foi feito também um investimento na compra de equipamentos, aeronaves, veículos, né? Que equipamentos são esses e que investimento foi esse?
0: Olha, juntando IBAMA e ICMBio, nós temos aí 19 helicópteros e 19 aviões. Então, é o maior investimento já feito. Nós temos também, sob a coordenação da Casa Civil da Presidência da República, a Sala de Situação, que já começou a se reunir. Ela reúne 19 ministérios e autarquias e órgãos vinculados, que se reúnem e planejam.

0: Vejam a ação. Então, Forças Armadas, Aeronáutica, Exército, Marinha, oferecendo apoio logístico e de equipamentos também. Nós temos ali os estados envolvidos, que aportam com seus corpos de bombeiros. Temos uma mobilização de equipamentos que são destinados às brigadas locais. Então, abafadores, sopradores, EPIs, isso é muito importante. Hoje, o IBAMA e o ICMBio distribuem milhares de equipamentos para pessoas lá na ponta, mesmo que não sejam profissionais do governo federal, mas que sejam brigadas voluntárias, por exemplo, ou brigadas municipais, são muitas no Brasil.
1: As brigadas indígenas também.
0: As brigadas indígenas, as brigadas quilombolas, né, de pessoas da comunidade, que recebem equipamentos, orientação para fazer frente a isso rapidamente. Então, há um investimento muito grande. Alguns equipamentos de grande porte, inclusive, retroescavadeiras que abrem valetas para fazer aceros, ou seja, um conjunto grande de equipamentos. Mas, repito, tudo isso é importante. O governo está fazendo um grande investimento, apoiando todos os envolvidos, mas, repito, o cidadão e a cidadã ali na ponta é que podem fazer a diferença. Por isso, a importância de nós termos no Brasil a consciência de que a mudança do clima criou um problema novo. Nós não estávamos acostumados. O Brasil não era um país de grandes incêndios florestais. E, infelizmente, se tornou um país com muito risco. E a cidadã e o cidadão na ponta podem fazer toda a diferença.
2: Muito bem, nós conversamos com o ministro do Meio Ambiente e Mudança do Clima, João Paulo Capobianco. Muito obrigado pela entrevista aqui à Voz do Brasil, ministro.
0: Foi um prazer, obrigado pela oportunidade que nós podemos falar com todo o Brasil de um assunto tão importante que todos podem ajudar a resolver.
1: E lembrando sempre que a prevenção é melhor do que o remédio, é melhor do que correr atrás do fogo depois, né, ministro?
0: Exatamente, a prevenção é tudo.
1: Gestores públicos, representantes de órgãos de controle e organizações da sociedade civil.
2: Mais de 7 mil integrantes da rede de parcerias coordenada pelo governo federal estão em Brasília para discutir melhorias na gestão dos recursos públicos.
1: A ideia é propor soluções para que a aplicação do dinheiro e a gestão desses recursos seja mais eficiente, melhorando a vida do cidadão nas cidades brasileiras.
3: O dinheiro que chega às escolas e postos de saúde, a aplicação de recursos em obras, compras públicas e convênios. Para garantir que tudo isso seja aplicado com eficiência e transparência, existe uma rede criada pelo governo federal há mais de 10 anos. É a rede de parcerias, formada por órgãos públicos, estados, municípios, instituições de controle, organizações e sociedade civil. E para discutir esses temas, nos próximos 3 dias, mais de 7 mil representantes dessa rede estarão reunidos em Brasília, no Fórum Nacional da Rede de Parcerias, Transferências e Compras Públicas. Na abertura do evento, a ministra da Gestão e da Inovação em Serviços Públicos, Esther Dweck, lembrou que o objetivo é fortalecer a cooperação e melhorar a gestão das políticas públicas.
4: A gente tem realidades administrativas, fiscais, institucionais muito distintas entre cada uma das experiências que a gente tem aqui juntos. A gente tem trabalhado para entender essas diferenças e para construir com diálogo soluções que respeitem essa diversidade brasileira. A cooperação federativa, que é um eixo prioritário do nosso governo, é um mote grande desse nosso fórum.
3: Realizado todos os anos no mês de junho, o fórum é um espaço de troca de experiências, capacitação e construção de soluções para a gestão pública brasileira. Nesta edição, são mais de 200 atividades entre painéis, palestras e oficinas. Em salas temáticas, os gestores podem consultar especialistas de cada ministério sobre os temas do seu município. Para o analista de planejamento e orçamento do Rio Grande do Sul, Sérgio Carlos dos Santos, o evento é importante para que o resultado das políticas públicas chegue até o cidadão.
5: E o Fórum Nacional, ele tangibiliza, né, a rede, né, porque a rede está espalhada. A gente está conversando com os municípios, com os estados, com o governo federal, porque a gente se conversa, mas estar presente no evento é bastante importante. E todo estruturado, né, para poder compartilhar as informações, participar de palestras. Isso é muito interessante.
3: Durante o encontro, os gestores também poderão tirar dúvidas sobre o Contrata Mais Brasil. A plataforma aproxima órgãos públicos de pequenos negócios, como os microempreendedores individuais,

0: fortalecendo economias locais e promovendo inclusão produtiva. Mais informações sobre a plataforma estão no site gov.br/contrata-mais-brasil. Reportagem Gabriela Noronha.
1: O governo do Brasil vai divulgar os processos já concluídos relacionados à autorização de empresas de apostas de cota fixa, conhecidas como BETs.
2: O anúncio foi feito essa semana pelo ministro da Fazenda, Dario Durigão.
1: Ele garantiu que serão preservados os dados pessoais dos proprietários e dirigentes das empresas, sem comprometer o compromisso do governo com a transparência.
3: Nós estamos falando de 25 mil documentos, mais ou menos, que foram exigidos pelo Ministério da Fazenda para que a gente pudesse fazer uma avaliação de origem de capital, do imposto de renda das pessoas que se dizem dirigentes das BETs. Nós vamos fazer transparência das empresas, de todos os processos que já foram concluídos, os processos que seguem em tramitação, nós vamos aguardar a conclusão. Claro que a gente vai precisar fazer isso com uma força-tarefa para tarjar os nomes, não implicando em responsabilidade para os servidores públicos.
2: Pois é, a força-tarefa mencionada pelo ministro será conduzida em parceria com a Controladoria Geral da União, com o objetivo de acelerar a disponibilização dos documentos.
1: As informações serão publicadas no portal oficial do Ministério da Fazenda e ficarão disponíveis para consulta.
2: A Secretaria de Prêmios e Apostas também informou que está reforçando as ações de monitoramento e fiscalização sobre os jogos online, em razão da realização da Copa do Mundo de Clubes.
1: No Brasil, estima-se que cerca de 8 milhões de mulheres convivem com a endometriose, sendo 2 milhões delas adolescentes.
2: A doença, que afeta o útero, é crônica e causa dores intensas na região pélvica, cólicas menstruais fora do normal e pode levar à infertilidade.
1: Para estimular pesquisas que ajudem a descobrir novas formas de prevenção, diagnóstico e tratamento para a doença, o Ministério da Ciência e Tecnologia e Inovação anunciou um investimento de 50 milhões de reais.
2: O valor vai se somar a mais 10 milhões do Instituto Alana, organização voltada para os direitos das crianças.
1: É o maior já investido pelo governo em ciência sobre a saúde feminina.
4: 60 milhões de reais vão ser investidos em pesquisas sobre endometriose, dor pélvica e saúde menstrual no Brasil. Os recursos são de uma parceria entre o Ministério de Ciência, Tecnologia e Inovação e o Instituto Alana, anunciada nesta terça-feira. Desses 60 milhões de reais, 50 milhões de reais serão do Ministério da Ciência, Tecnologia e Inovação via Conselho Nacional de Desenvolvimento Científico e Tecnológico, o CNPq, para criar soluções que possam ser aplicadas no Sistema Único de Saúde, o SUS. Esse é o maior investimento já feito pelo MCTI em pesquisas sobre saúde da mulher. As propostas vão ser selecionadas por chamada pública do CNPq e devem abordar temas como causa e prevenção, diagnóstico, tratamento e impacto social. Segundo o Ministério da Ciência, Tecnologia e Inovação, as pesquisas vão reduzir lacunas de conhecimento sobre a endometriose, uma doença crônica que afeta cerca de uma em cada 10 meninas e mulheres e que pode levar anos para ser diagnosticada. A estimativa é que 8 milhões de brasileiras em idade reprodutiva convivam com endometriose, sendo 2 milhões de adolescentes. Priscila Machado para a Voz do Brasil.
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0: antes de encerrar a Voz do Brasil de hoje, a gente passa para dar um recado para os estudantes que ainda não fizeram a inscrição do Exame Nacional do Ensino Médio.
1: O prazo vai até sexta-feira, dia 12.
0: Alunos de escolas públicas e beneficiários do PEDMEIA têm a inscrição pré-preenchida esse ano, mas eles precisam entrar na página do participante e confirmar a participação.
1: O pedido de isenção da taxa também não elimina a necessidade de fazer a inscrição.
0: Por isso, se a sua ainda estiver pendente, confira lá na página do participante e conclua o processo para fazer as provas que estão marcadas para os dias 8 e 15 de novembro.
1: Para os candidatos não isentos, a taxa de inscrição é de R$ 85,00 e agora pode ser paga até 17 de junho.
0: E essas foram as notícias do Governo do Brasil.
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1: Fique agora com as notícias do Poder Judiciário e do Congresso Nacional. Boa noite.
0: Boa noite para você e até amanhã.

0: do Poder Judiciário. O Supremo Tribunal Federal impõe multa diária a estados e municípios que não prestaram contas sobre emendas PICs.
1: Presidente do TSE assina acordo de cooperação com defensorias públicas.
0: TST fará audiência pública sobre o controle do uso de banheiro durante jornada de trabalho.
1: Boa noite, eu sou Marcela Luiza.
0: E eu sou Walter Lima.
1: Supremo Tribunal Federal determina novas medidas sobre a execução e fiscalização das emendas parlamentares, sobretudo as chamadas emendas PIX, direcionadas ao setor de eventos.
0: A decisão é do ministro Flávio Dino, relator do caso no STF. Pablo Lemos.
2: A medida mira estados e municípios que receberam repasses entre 2020 e 2024 e ainda não esclareceram a destinação dos recursos. O relator, ministro Flávio Dino, impôs multa diária de 1% do valor da emenda recebida aos que continuarem omissos ou em falta na apresentação de planos de trabalho ou em relatórios de gestão online. Flávio Dino também deu 10 dias para o Ministério do Turismo identificar e notificar os entes federados e determinou à Controladoria Geral da União a auditoria profunda nos dados já enviados. A CGU terá 5 dias úteis para apresentar um cronograma de trabalho.
1: Presidente do TSE assina acordo de cooperação com as defensorias públicas.
0: A ideia é garantir assistência jurídica gratuita a eleitores e candidatos. Estevão Furtado.
3: Segundo o presidente do Tribunal Superior Eleitoral, ministro Cássio Nunes Marques, a iniciativa ajuda a remover barreiras e garantir uma participação mais igualitária no processo democrático.
4: Nosso compromisso é assegurar que nenhuma cidadã e nenhum cidadão deixe de exercer plenamente seus direitos políticos por ausência de orientação ou assistência jurídica. Como tenho dito, ninguém será deixado para trás em nossa jornada democrática. A Justiça Eleitoral brasileira continuará trabalhando para garantir eleições íntegras, transparentes, acessíveis e confiáveis, com especial atenção à proteção das pessoas historicamente minorizadas e daquelas em maior situação de vulnerabilidade.
3: A parceria busca ampliar o acesso à justiça eleitoral e prevê atuação prioritária em casos de fraude à cota de gênero, violência política, assédio político e assédio eleitoral no ambiente de trabalho.
1: Tribunal Superior do Trabalho fará audiência pública sobre controle do uso de banheiro durante jornada de trabalho.
0: O debate vai auxiliar o julgamento sobre os limites do poder do empregador e eventual configuração de dano moral. Marla Lacerda.
5: Você pode dar a sua opinião. A audiência pública vai tratar de situações bem específicas, como no caso das linhas de produção, por exemplo, em que o posto não pode ficar desocupado em momento algum. E se a empresa pode ser punida por dano moral, caso tente controlar ou limitar o número de vezes que o trabalhador ou trabalhadora vai ao banheiro, considerando inclusive as condições de saúde do empregado. A audiência vai ser em agosto, mas o formulário para participar já está no site do TST.
1: São nulos os contratos de empréstimo bancário feitos por pessoa analfabeta em terminais de autoatendimento como caixas eletrônicos.
0: Essa conclusão é do Superior Tribunal de Justiça, Fátima Uchoa.
6: A terceira turma do STJ declarou a nulidade de empréstimos contratados por um homem analfabeto e determinou a devolução dos valores descontados da conta dele em razão de contratos e outras despesas, mas compensando com quantias que o banco já havia disponibilizado. Segundo o relator ministro Ricardo Vilas Boas Cueva, a pessoa analfabeta tem plena capacidade para praticar atos da vida civil, mas para a validade de contratos escritos, a lei exige formalidades como a assinatura a rogo, ou seja, com a assinatura de outra pessoa a pedido do analfabeto e na presença de duas testemunhas, a fim de garantir a compreensão e a manifestação da própria vontade do contratante.
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1: Uma boa noite.
0: E até amanhã.
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0: sou Paula Groba.
1: E eu sou Humberto Pinheiro.
0: E estes são os destaques de hoje do Jornal do Senado, que começa agora.
1: Senado aprova projeto que amplia apoio a vítimas de trabalho escravo.
0: Avança projeto que permite internação de adolescentes por até 10 anos.
1: Presidente do BRB presta esclarecimentos no Senado sobre acordo com Banco Master.
0: Boa noite.
1: Boa noite.
0: Senadores da Comissão de Assuntos Econômicos ouviram hoje o presidente do Banco de Brasília, BRB, Nelson Antônio de Souza, e pediram esclarecimentos sobre a negociação com o Banco Master, fechada sem que o balanço de 2025 da instituição adquirida tivesse sido apresentado.
1: Aos senadores, Nelson de Souza defendeu que o BRB tem condições de recuperação. A repórter Marcela Cunha tem mais detalhes.
2: O presidente do BRB, Nelson Antônio de Souza, disse a Comissão de Assuntos Econômicos que o banco precisa de um aporte de 8 bilhões e 800 milhões de reais para enfrentar os efeitos das operações com o Banco Master. O plano prevê um empréstimo do Fundo Garantidor de Créditos ao governo do Distrito Federal e securitização de dívida do GDF. Mas o presidente da CAI, Renan Calheiros, do MDB de Alagoas, questionou a homologação do acordo pelo Supremo Tribunal Federal antes da divulgação do balanço de 2025 do banco.
3: Eu não entendo como é que o Supremo aprova um plano sem que o BRB publique o balanço de 2025. Como se faz um plano? Um plano nas nuvens.
2: Nelson afirmou que não havia decisão judicial impedindo a publicação do balanço, mas explicou que as demonstrações financeiras precisaram ser revisadas a cada novo achado da auditoria independente. Ele disse que o BRB adotou medidas de governança e troca de dirigentes e defendeu que o banco tem condições de recuperação. O senador Isalci Lucas, do PL do Distrito Federal, questionou o risco transferido aos cidadãos do DF, considerando que o GDF é o garantidor da operação.
4: A garantia desse 16% compromete, né, a saúde, a educação, a segurança, porque o Fundo de Participação de Estado e de Município é para isso.
2: As críticas foram reforçadas pela senadora Leila Barros, do PDT do Distrito Federal, que destacou que a conta para salvar o banco representaria mais de R$ 2.200 por habitante do DF.
0: A sanção da lei que aumenta as punições para o exercício ilegal da medicina veterinária teve repercussão no Senado.
1: A nova legislação passa a tratar a prática como crime previsto no Código Penal e tem como objetivo ampliar a proteção dos animais, preservar a saúde pública e fortalecer a segurança sanitária do país. Repórter Henrique Nascimento.
5: Quem atuar como médico veterinário sem autorização legal poderá ser punido com detenção de 6 meses a 2 anos. A medida está prevista na nova lei que passa a incluir a medicina veterinária entre as profissões protegidas pelo Código Penal contra o exercício ilegal. Ao comentar a sanção da norma, o senador Sérgio Moro, do PL do Paraná, relator da proposta no Senado, disse que a medida vai ajudar no combate à atuação de pessoas sem qualificação profissional.
6: Muitas vezes acabam exercitando legalmente sua profissão, até realizando às vezes cirurgias médicas, veterinárias, com resultados desastrosos. E eu creio que é uma avanço importante, tanto para proteger a profissão, como igualmente para proteger, né, os animais, e a gente tem esse grande apreço.
5: O senador Esperidião Amin, do Progressistas de Santa Catarina, destacou a contribuição dos veterinários para que o Brasil avançasse no combate à febre aftosa.
7: E eu celebro a importância do veterinário por registrar o seguinte: o meu estado, quando eu estava no governo, em 99 e 2000, conseguiu, graças aos veterinários catarinenses e brasileiros, a condição de primeira unidade política da América Latina livre de aftosa sem vacinação.
5: Antes da mudança, o exercício ilegal da medicina veterinária era tratado apenas como contravenção penal. Agora, a atividade passa a receber o mesmo tratamento previsto para médicos, dentistas e farmacêuticos.
0: O furto ou o roubo de combustíveis poderão receber punições mais severas.
1: A Comissão de Infraestrutura do Senado aprovou um projeto que cria uma modalidade específica para esses crimes, com penas que podem chegar a 10 anos de reclusão. Repórter Márcio Maturana.
8: Furto ou roubo de petróleo, gás natural e outros combustíveis podem ter pena de 4 a 10 anos de reclusão, segundo um projeto aprovado pela Comissão de Infraestrutura. O texto já aprovado aprovado pela Câmara, segue para a Comissão de Segurança Pública com parecer favorável de Jaime Bagatoli, do PL de Rondônia.
9: Tem que ter punições mais severas para esses tipos de furto, para esses tipos de roubo, para esse tipo de danos que essas pessoas estão causando, prejuízo econômico e prejuízo ambiental.
8: O projeto prevê que a pena vai ser aumentada em 1/3 se o crime for praticado por 2 ou mais pessoas, por ex-empregado e quando houver destruição de algum obstáculo. E em 2/3 quando o crime causar paralisação das atividades, incêndio, poluição, lesão corporal grave ou morte.
0: E hoje a legislação brasileira limita a 3 anos o tempo de internação de adolescentes em conflito com a lei, mas esse prazo pode aumentar.
1: A Comissão de Segurança Pública aprovou um projeto que prevê até 10 anos de internação para jovens envolvidos em crimes violentos. Os detalhes na reportagem de Bruno Lourenço.
10: O projeto de lei aumenta de 3 para até 5 anos o tempo máximo de internação de adolescentes infratores. Já para as infrações praticadas com violência, grave ameaça ou equiparadas a crime hediondo, o período de restrição de liberdade pode chegar a 10 anos. O texto aproveitou a iniciativa já aprovada no ano passado do senador Fabiano Contarato, do PT do Espírito Santo. Ele espera que, com a pressão do Senado, essas matérias, enfim, sejam votadas na Câmara dos Deputados.
11: Eu não acho razoável você explicar para uma mãe que teve a filha vítima de estupro, para um rapaz de 17 anos, que após estuprar, matou e ocultou o cadáver, ele vai ficar internado até 3 anos. Não quer dizer nem que ele vai pegar 3 anos.
10: A proposta prevê a audiência de custódia no prazo de 24 horas, também altera atenuantes por idade que diminuem o tempo de prescrição da pena e especifica que o adolescente que atingir a maioridade durante o cumprimento de medida socioeducativa deverá ser transferido para unidade específica e separada dos demais adolescentes e distinta de estabelecimentos prisionais destinados a adultos.
0: O senador Humberto Costa, do PT de Pernambuco, defendeu a decisão do Ministério da Saúde de suspender preventivamente a aplicação da vacina contra a dengue produzida pelo Instituto Butantan após o registro de 2 mortes sob investigação. Médico, ele ressaltou que ainda não há evidências de relação entre os casos e o imunizante.
1: Segundo o senador, a suspensão temporária demonstra cautela das autoridades sanitárias e não representa uma condenação da vacina. Humberto Costa destacou que a vacina passou por todas as etapas de testes clínicos, foi aprovada pela Anvisa e já foi aplicada em mais de 500 mil pessoas.
12: Os estudos demonstraram eficácia geral de 65% contra a doença e eficácia superior a 80% contra os casos mais graves. Esses números são extremamente relevantes diante de uma enfermidade que há décadas desafia a saúde pública brasileira.
0: E o plenário do Senado aprovou uma proposta que estabelece medidas para proteger e acolher trabalhadores resgatados de condições análogas à escravidão.
1: O projeto também altera diversas leis para incluir disposições sobre o combate ao trabalho escravo, a priorização de benefícios sociais para as vítimas e a facilitação do acesso à justiça. Repórter Douglas Castilho.
13: Uma das novidades é a preferência da população vitimada para receber o Bolsa Família. Outra inovação é que, para a fiscalização, será possível entrar no domicílio em que ocorre a possível violação sem mandado judicial, necessitando para isso apenas de autorização do empregador ou do empregado residente no local. O relator do projeto, o senador Paulo Paim, do PT do Rio Grande do Sul, explicou a iniciativa.
14: Prevê proteção efetiva aos trabalhadores e trabalhadoras domésticos resgatados da condição análoga à de escravo, para garantir, por exemplo, a fiscalização do trabalho e a autuação imediata.
13: O texto ainda prevê a concessão de 6 parcelas do seguro-desemprego à pessoa resgatada e o direito ao abrigamento emergencial, bem como a alteração do Código Penal para incluir pessoas em relação de trabalho doméstico como vítimas de lesão corporal no contexto de violência doméstica. O texto vai à sanção presidencial.
1: Edição de Paula Groba e trabalhos técnicos de João Lira. O Jornal do Senado fica por aqui. Acompanhe agora as notícias da Câmara dos Deputados. Boa noite.
0: Boa noite e até amanhã.
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16: Câmara aprova inserção de

0: peças crônicas na carteira de identidade.
1: Comissão proíbe a inclusão de ração como supérfluo para fins fiscais.
0: Exigências de infraestrutura para escolas públicas já estão em vigência.
2: Boa noite. Já virou lei a proposta aprovada pela Câmara com exigências de infraestrutura para escolas públicas. Saiba mais na reportagem de José Carlos Oliveira.
3: As comissões da Câmara dos Deputados aprovaram um projeto de lei do Senado com requisitos mínimos obrigatórios para a infraestrutura de escolas da rede pública da educação básica. Entre as exigências estão biblioteca, cozinha, refeitório, banheiro e quadra poliesportiva coberta. As instalações devem ter acessibilidade garantida para pessoas com deficiência. Além disso, as escolas deverão apresentar número adequado de alunos por turma, manejo de resíduos, abastecimento de água tratada e esgotamento sanitário, como destaca a deputada Socorro Neri, do PP do Acre, relatora do texto na Comissão de Educação.
4: Trata de detalhar condições mínimas de infraestrutura para as escolas públicas de educação básica, que deveriam estar universalizadas em todas as unidades escolares, o que, lamentavelmente, ainda não é realidade. De fato, de acordo com o Censo Escolar de 2023, nas escolas municipais de educação infantil, por exemplo, apenas 46,6% contavam com banheiros adequados e 61,7% contavam com recursos de acessibilidade para pessoas com deficiência.
3: Para a deputada, a falta de padrões mínimos é uma realidade inadmissível nas escolas. Socorro Neri citou outros dados do Censo Escolar de 2023, agora relativos à internet e aos laboratórios de ciências.
4: Entre as escolas públicas de ensino fundamental, apenas 69,2% dos estabelecimentos municipais dispunham de internet banda larga. Entre as escolas públicas estaduais de ensino médio, observou-se que nas regiões norte e sul, menos de 80% das unidades escolares contavam com internet banda larga. Entre as escolas públicas estaduais e municipais de ensino fundamental, apenas 10% dispunham de laboratório de ciências. Essa instalação estava disponível apenas em 43,5% das escolas públicas estaduais de ensino médio.
3: O texto inclui as novas exigências de infraestrutura escolar na LDB, a Lei de Diretrizes e Bases da Educação Nacional. A proposta também foi aprovada na Comissão de Constituição e Justiça, onde a deputada Laura Carneiro, do PSD do Rio de Janeiro, ressaltou a busca por um padrão de qualidade na oferta de ensino público no país. Da Rádio Câmara de Brasília, José Carlos Oliveira.
0: Educação. Marcon, do PT do Rio Grande do Sul, destaca o programa Pé de Meia como uma importante política de incentivo à permanência de estudantes de baixa renda no ensino médio. Ele explica que a iniciativa oferece apoio financeiro aos jovens e contribui para reduzir a evasão escolar.
2: Marcon também ressalta as ações do governo federal voltadas ao setor produtivo, como a renegociação de dívidas rurais e a ampliação dos recursos do Plano Safra. Para o deputado, essas medidas fortalecem a atividade agropecuária e estimulam a economia.
0: Paulão, do PT de Alagoas, celebra o lançamento do programa MEC Idiomas, que oferece gratuitamente cursos de inglês e espanhol por meio de plataforma digital. Segundo o deputado, a medida cria novas oportunidades para estudantes e trabalhadores.
2: Paulão também menciona ações voltadas aos entregadores por aplicativo, como a implantação de pontos de apoio com estrutura básica para descanso. Ele defende ainda o avanço da regulamentação do setor, com a análise de propostas que ampliam os seus direitos.
0: Raimundo Santos, do PSD do Pará, celebra o Dia Nacional da Música Gospel. Ele ressalta a presença do gênero em diferentes espaços da sociedade, enfatizando sua relevância cultural e religiosa na transmissão de mensagens de fé, esperança e solidariedade.
5: Eleições.
2: Daiane Bittencourt, do União do Ceará, contesta a decisão do TSE que determinou a recontagem de votos para deputado federal nas eleições de 2022, podendo atingir seu mandato. Ela defende que a punição por suposto uso indevido de recursos eleitorais abranja apenas o candidato acusado.
0: Daiane Bittencourt sustenta que o julgamento teve falhas, como a inexistência de ampla defesa e do contraditório. Ela informa que aguarda a análise de pedido cautelar apresentado por seus advogados, enquanto reafirma a disposição de manter a atuação parlamentar.
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1: Comissões.
2: Comissão aprova projeto que proíbe a inclusão de ração animal como bem supérfluo para a cobrança de ICMS. Vamos ouvir mais informações sobre o tema com Luiz Cláudio Canuto.
3: Projeto aprovado pela Comissão de Meio Ambiente da Câmara dos Deputados proíbe que rações para animais de estimação sejam tratadas como supérfluos, algo que, para fins de incidência do ICMS, pode aumentar a tributação. O ICMS é um imposto estadual. O relator da proposta, deputado Célio Studart, do PSD do Ceará, argumenta que ração para animais de estimação deve ser considerada um item essencial para ter uma tributação mais justa e alinhada com o conceito de bem indispensável.
4: Ração é algo caro, é um item caro e não é supérfluo, é um item vital para a vida de animais, especialmente daqueles que cuidam de 10, 20, 30, 40 animais. Então, o que esse projeto fez é reduzir o ICMS, ou seja, menos imposto, incidindo nessas rações para que possa baratear os custos e a gente tem aí, obviamente, mais avanços dentro da pauta animal e, obviamente, mais respeito, zelo e menos animais com fome, porque isso pesa caro no bolso daqueles que protegem os animais.
3: O projeto segue agora para análise nas comissões de Finanças e Tributação e de Constituição e Justiça. Para virar lei, precisa ser aprovado pela Câmara e pelo Senado. Da Rádio Câmara de Brasília, Luiz Cláudio Canuto.
1: Meio Ambiente. Delegado Matheus Laiola, do União do Paraná, denuncia representantes políticos de Paranaguá que defenderam as rinhas de galo. O parlamentar lembra que a legislação e a jurisprudência dos tribunais brasileiros já classificam essa prática como crime ambiental.
2: Delegado Matheus Laiola informa que o partido instaurou um processo administrativo para expulsar os responsáveis. Segundo o deputado, a defesa das rinhas é incompatível com os princípios do partido e com a proteção ao bem-estar animal.
1: Agricultura. Lucas Redecker, do PSD, comemora o avanço da proposta que trata da securitização das dívidas dos produtores rurais atingidos por estiagens e enchentes no Rio Grande do Sul. Para ele, a medida garante a recuperação da produção e preserva a atividade econômica no campo.
2: Lucas Redecker também frisa que a matéria foi aprovada pela Câmara há quase um ano e ainda aguarda análise do Senado. Ele acredita que a lentidão do processo legislativo agravou a situação dos produtores, que, segundo ele, seguem com dificuldade para retomar suas atividades.
1: Daniel Trisesiak, do PSDB, cobra uma solução definitiva para os produtores rurais afetados por eventos climáticos no Rio Grande do Sul e defende a securitização das dívidas do setor. Ele afirma que tudo isso é necessário para que os agricultores continuem produzindo.
2: Daniel Trisesiak diz que o governo demora a adotar medidas de apoio ao campo, acrescentando que os produtores buscam instrumentos para a recuperação da sua atividade. Ele ressalta ainda a relevância do agronegócio para a geração de emprego, renda e riqueza no estado gaúcho.
1: Sérgio Turra, do PP do Rio Grande do Sul, cobra a aprovação da matéria que trata da securitização das dívidas dos produtores rurais. Na visão do deputado, a medida é essencial para garantir a continuação da atividade agropecuária após sucessivos eventos climáticos.
2: Sérgio Turra também destaca a importância do agronegócio para a economia nacional. O parlamentar afirma que auxiliar os produtores rurais significa preservar empregos, fortalecer a produção de alimentos e estimular o desenvolvimento do país.
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0: públicos e menciona também levantamento recente sobre medidas que reduzem receitas. Ele assinala que decisões eleitoreiras podem transferir para a população o custo do desequilíbrio orçamentário.
1: Márcio Gerri, do PCdoB do Maranhão, cita pesquisas recentes que indicam o fortalecimento político do governo e o enfraquecimento de parte da oposição. O deputado acredita que esses dados são reflexos da participação de lideranças da direita em denúncias sobre o Banco Master.
0: Benedita da Silva, do PT do Rio de Janeiro, apresentou o projeto que estabelece o PIX como infraestrutura estratégica nacional. A deputada salienta que o sistema de pagamentos instantâneos é uma tecnologia brasileira que ampliou o acesso da população a serviços financeiros.
1: De acordo com Benedita da Silva, a proposta busca garantir a gratuidade do sistema, proteger os dados dos usuários e impedir que o PIX seja utilizado em negociações internacionais. Para ela, cabe ao Congresso proteger políticas públicas que fortaleçam a autonomia econômica do país.
0: Helder Salomão, do PT do Espírito Santo, questiona a atuação de parlamentares que viajaram aos Estados Unidos para tratar de temas ligados à economia brasileira. Ele acredita que a articulação ameaça a soberania nacional por envolver debates sobre o PIX e minerais estratégicos.
1: Helder Salomão exalta o PIX como um patrimônio criado por técnicos do Banco Central com impacto direto no desenvolvimento do país. Ele também associa as novas tarifas dos Estados Unidos contra produtos brasileiros às articulações entre deputados da oposição e autoridades norte-americanas.
2: Turismo.
0: Hildo Rocha, do MDB do Maranhão, celebra o reconhecimento internacional da Praia de Atins, nos Lençóis Maranhenses, eleita a melhor praia do Brasil e a sétima melhor do mundo, no ranking Best Beaches in the World 2025.
1: Na visão de Hildo Rocha, o reconhecimento consolida o potencial turístico do estado, que reúne outras atrações naturais, como o Rio Preguiças e o Delta das Américas. Ele aproveita para convidar a população a visitar o Maranhão durante o período dos festejos juninos.
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2: Saúde.
0: Câmara finaliza a votação de projeto que inclui doenças crônicas na nova carta de identidade. Vamos saber mais na reportagem de Júlia Lopes.
4: Hipertensão, diabetes, asma e obesidade estão entre as doenças crônicas que mais afetam os brasileiros. Atualmente, 52% da população com 18 anos ou mais já recebeu o diagnóstico de pelo menos uma doença crônica. Diante desse cenário, a Comissão de Constituição e Justiça da Câmara dos Deputados aprovou um projeto de lei que permite incluir, de forma voluntária, informações sobre doenças crônicas na Identificação Civil Nacional, a ICN. A proposta é garantir cuidados especiais no atendimento a essas pessoas. Pelo texto, a inclusão da informação só será feita a pedido do próprio cidadão ou de seu representante legal. Além disso, será necessária a comprovação junto ao órgão estadual competente por meio de um relatório médico com a Classificação Internacional de Doenças, a CID. Para o relator da proposta, deputado Patrus Ananias, do PT de Minas Gerais, o projeto garante que ninguém será obrigado a expor sua condição de saúde, evitando constrangimentos ou qualquer tipo de discriminação. No Brasil e no mundo, as doenças crônicas são consideradas um dos maiores desafios de saúde pública. Elas estão associadas a mortes prematuras, perda de qualidade de vida e também a altos custos para a sociedade e para os sistemas de saúde. Segundo o relator da proposta na Comissão de Saúde, deputado Dr. Francisco, do PT do Piauí, em situações de emergência, a informação sobre uma doença crônica pode fazer toda a diferença no atendimento.
5: E uma vez identificado no seu documento de identificação civil nacional, possibilita, em alguma situação de urgência e emergência, essa pessoa ser percebida a sua situação e isso facilitar os órgãos de saúde, o local aonde possa

0: acontecer algum infortúnio e essa pessoa ter as condições de ser acolhida, ser atendida e direcionada para um atendimento mais rápido.
1: Entre 2010 e 2023, o número global de anos de vida saudável perdidos por incapacidade ou morte causada por doenças crônicas não transmissíveis aumentou de 1.450.000.000 para 1.800.000.000. As principais responsáveis por esse crescimento foram a cardiopatia isquêmica, o acidente vascular cerebral, o AVC e o diabetes. Já os transtornos depressivos, de ansiedade e o diabetes apresentaram um crescimento mais acelerado no período. O projeto que permite a inclusão voluntária de doenças crônicas na nova carteira de identidade segue agora para análise no Senado. Da Rádio Câmara de Brasília, Júlia Lopes.
2: Direitos Humanos. Vavá do Avante de Minas Gerais relata a realidade de abandono enfrentada pela comunidade autista em regiões vulneráveis do país. O parlamentar denuncia as barreiras burocráticas impostas pelo INSS, que exige laudos médicos especializados para a concessão do BPC.
3: De acordo com Vavá, a demora nas respostas administrativas gera uma crueldade institucional que sobrecarrega as mães solo. O deputado sugere a criação de centros regionalizados de diagnóstico e tratamento e a implementação de uma política nacional de neurodivergência.
2: Segurança Pública. O Tony de Paula presta homenagem aos policiais militares mortos em confrontos nas comunidades do Rio de Janeiro. Na visão do deputado, as atuais ações de combate ao crime organizado são ineficientes e desgastantes para as forças policiais.
3: O Tony de Paula cobra a formulação de políticas baseadas em inteligência e planejamento estratégico. Ele argumenta que o parlamento e as demais autoridades precisam atuar de forma coordenada para proteger a vida dos agentes que estão na linha de frente do combate ao crime.
2: Delegado Paulo Bilins, que do PL de São Paulo defende o endurecimento das medidas de combate ao crime organizado. Além disso, o deputado apoia a classificação de facções criminosas brasileiras como organizações terroristas.
3: Delegado Paulo Bilinski pede que a segurança pública seja tratada como prioridade e cobra ações mais efetivas no enfrentamento à criminalidade. Ele afirma que é necessário ampliar os mecanismos de combate às facções para garantir mais proteção ao povo brasileiro.
2: Justiça. Tadeu Venere, do PT do Paraná, critica o contexto em que a proposta de redução da maioridade penal volta à pauta da Comissão de Constituição e Justiça. Para ele, o debate está sendo impulsionado para desviar a atenção de outros temas em evidência no cenário nacional.
3: Tadeu Venere também questiona a condução do debate público sobre o assunto e afirma que a discussão tem sido utilizada com objetivos políticos. Segundo o deputado, é necessário analisar com cautela as motivações que cercam a retomada da discussão dessa pauta.
2: Dandara, do PT de Minas Gerais, repudia a proposta que reduz a maioridade penal no Brasil. A deputada argumenta que o sistema prisional brasileiro possui altos índices de reincidência e funciona como um espaço de fortalecimento de facções criminosas.
3: Para Dandara, o avanço do país depende da ampliação de oportunidades para a juventude e do fortalecimento de legislações protetivas, como a criminalização da misoginia. Ela afirma que o ódio e o preconceito direcionados contra as mulheres são a raiz do feminicídio.
2: Júlio César Ribeiro, do Republicanos do Distrito Federal, defende o equilíbrio nos debates sobre a violência de gênero. O parlamentar reitera seu compromisso com a proteção das mulheres, mas levanta preocupação com a criação de tipos penais de interpretação subjetiva.
3: Júlio César Ribeiro alerta que conceitos amplos de identidade de gênero trazem insegurança jurídica e colocam em risco garantias constitucionais, como as liberdades de expressão e religiosa. No entendimento dele, divergências filosóficas, biológicas ou religiosas não podem ser criminalizadas.
2: Termina agora o Jornal Câmara dos Deputados, produzido pela Rádio Câmara, com trabalhos técnicos de Everson Orani e apresentação de Márcio Aquilissardi e José Carlos Andrade.
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3: Oito e sete.

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